Sonhar vale mesmo a pena. Quem o diz é Miley Cyrus, que desde sempre sonhou em fazer uma música como sendo um clássico da Disney. E ela aqui está, Dream As One, do filme Avatar. Miley Cyrus, no Oceano Pacífico da RFM. Oh, no.

0: A caminho de Zayn, a caminho de Lauren Dale, Diana Castela e Agroplay. Já a seguir, no Oceano Pacífico da RFM.
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1: Que o feriado de ontem, mais o fim de semana de amanhã, te dê para fazer as coisas diferentes, para fazeres o que mais gostas da melhor forma possível. E às vezes as grandes músicas calmas ajudam não só a fazer um balanço do que foi feito, mas principalmente a programar melhor aquilo que se pode fazer.

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1: E assim chegamos ao final do Oceano Pacífico desta noite. Assim chegamos ao final do último Oceano Pacífico desta semana. Continua a viagem com as grandes músicas da RFM. Eu fico por aqui, regresso sábado. Amanhã já, pela fresquinha, por volta das 7, estou contigo para te dar grandes músicas. Boa noite, boa viagem. Sou a Ana Colasso.
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8: Boa sexta-feira com a RFM. Estás comigo, Jéssica Mendes. Não sei se esta sexta-feira tem sabor a férias para ti ou se é só mais uma sexta-feira de trabalho. Independentemente disso, tenho aqui grandes músicas para estares mais bem disposto. A começar com The Second Voice.

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a pensar no mesmo, no verão, não é? Nas férias. Junho já traz aquele cheirinho a férias, porque há muitas pessoas que vão de férias em junho. Eu, por exemplo, na última semana já estou em contagem decrescente. Olá a todos, gostes ou não do teu trabalho, estamos todos em contagem decrescente para as férias. Por agora,

0: refletir nesta sexta-feira de manhã, não é? Assim mais introspectivo, estás a refletir sobre a vida, mas olha, um conselho que eu te dou, não penses muito. Esta hora não é muito própria para pensamentos. Estás comigo, Jéssica Mendes, daqui a pouco ficas com o Miles Smith na RFM.
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Cam, eu acredito que a tua vida sem grandes músicas possa ser assim um bocadinho mais... E não queremos isso, não. Queremos romantizar o dia-a-dia, por isso estás no sítio certo. Bob Sinclair, na RFM.

mais fácil com a amiga da minha mulher na RFM. Eu sou a Jéssica Mendes. Aqui na RFM também já estamos em contagem decrescente para o Rock in Rio Lisboa, pois é. E eu tenho feito algumas entrevistas com alguns dos artistas que vêm ao Rock in Rio. Tens o CeeLo Green, o baixista dos Kaiser Chiefs, a Joss Stone, é verdade. E também já entrevistei a Audrey Nuna da Xantrix. Por isso fica atento ao Instagram para ver.

cedo para ser mais produtivo na vida, mas ninguém fala do quão difícil isto pode ser. Eu acho que tenho aqui a receita perfeita para tornar um bocadinho mais fácil. Grandes músicas. Aproveita!

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6: E vamos acordar com grandes músicas, como é óbvio, a começar Bebe Rexha, logo a seguir Avril Lavigne, Nuno Ribeiro, Karol G e muito mais. Eu sou Jéssica Mendes, vamos aproveitar esta sexta-feira da melhor forma. Parece que é uma segunda sexta-feira, por conta que foi feriado, não é? Estás no sítio certo.

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0: Kevin aqui na RFM. Estás comigo, Jéssica Mendes. Daqui a pouco veio Damiano David com Born with a Broken Heart na RFM.
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Marco, Kiss Me. Tem uma ótima sexta-feira com a RFM. Eu sei que a tua cabeça já está no fim de semana, que a tua produtividade está assim nos serviços mínimos. Acontece. Há dias assim, faz parte. Taylor Swift agora com The Fate of Ophelia. Estou contigo.

0: passado para trazer grandes músicas como esta, Tribalistas com Já Sem Namorar. Daqui a pouco ficas com Off Monsters and Men na RFM.
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0: Mais uma semana juntos aqui na RFM. Obrigada por ter estado desse lado. Eu sou Jéssica Mendes. Volto quando? Domingo às 2 da tarde, das 2 até às 6. Podes contar comigo para fazer parte da tua tarde. Por agora, ficas com o café da manhã da RFM. Beijinhos, bom fim de semana.
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5: Bom dia, bom dia. Um minuto das, das 9 da manhã.
6: Querias?
5: Um minuto das 7. Antes de irmos para as notícias, antes de brincarmos ao café da manhã, só dizer aqui que o trânsito de atenção está condicionado no IC2, é na zona de Serrenache, em Coimbra, devido a uma colisão entre um carro e um pesado. Tanto cuidado no IC2. 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Catarina Moreira, bem-vinda.
7: Muito obrigada, Mariana. Céu pouco nublado, com períodos de chuva fraca no Minho e dor litoral no fim do dia. E uma coisa boa, uma pequena subida da temperatura máxima no interior. Aveiro e Porto, 19 graus. Lisboa e Bragança, 23. Castelo Branco e Beja, 28 graus.
5: Está agradável, está agradável. Está já bom. A seguir as notícias, já vamos explicar porque é que está aqui esta senhora comigo. Faltam 3, 2, 1, são 7 em ponto na RFM. Bom dia.
8: Malta. E capa do Globo de hoje.
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13: Olá, muito bom dia. Eu sou a Beatriz Lopes. Há muitas escolas que poderão estar hoje fechadas. Os trabalhadores não docentes estão em greve. O protesto dos trabalhadores não docentes poderá ter hoje impacto nas creches, escolas, misericórdias e instituições de apoio à família. Em causa estão reivindicações como a reposição da carreira de auxiliar de educação educativa, melhores salários e a atribuição de suplementos de penosidade para funções mais exigentes. Vão ser hoje presentes a tribunal os 6 detidos nos confrontos registados junto ao Parlamento após a manifestação da greve geral. 5 dos detidos ficaram sob custódia até hoje, são suspeitos dos crimes de resistência com a ação sobre funcionário. O 6º acabou por ser libertado, mas também foi notificado para comparecer hoje no Campos da Justiça. O antigo ministro das Finanças, Vítor Gaspar, elogia a evolução da economia portuguesa e acredita que a dívida pública pode cair para 80% do PIB até ao final da década. Ainda assim, o também antigo diretor do FMI defende mais ambição e reformas estruturais para garantir o futuro das próximas gerações.
14: A prosperidade da próxima geração depende do que nós formos capazes de ganhar em termos de produtividade e competitividade, começando agora. Isso exige reformas estruturais.
13: Vítor Gaspar, em entrevista à Renascença. Vladimir Putin garante que a Rússia está pronta para negociar a paz com a Ucrânia e disponível para fazer concessões. Ainda assim, o presidente russo insiste que Kiev terá de aceitar a cedência de território no leste do país. Putin sublinha ainda que as forças russas já controlam toda a região de Luhansk e grande parte de Donetsk. Os ministros da Saúde da União Europeia reúnem-se hoje para analisar o surto de ébola na África Central. O objetivo é reforçar a coordenação e a preparação dos países europeus perante a evolução da doença. Apesar do agravamento da situação na República Democrática do Congo, as autoridades europeias consideram muito baixo o risco para a população da União Europeia.
5: Obrigada, Beatriz. As notícias voltam aqui à RFM daqui a meia hora. Contigo, Mariana Alvim e Catarina Moreira.
7: Quem é que me obrigou a sair de casa tão cedo?
5: Olha, eu perguntei e tu disseste, está bem. Disseste, está bem.
7: Mas olha, já me arrependi, posso ir para a cama.
5: Pois já cá está de carinha lavada.
7: Ai, meu Deus.
5: Olha, vamos fazer contigo, Catarina, o que vais fazer com os portugueses? Ajudar a acordar.
7: Bora.
5: É já a seguir na RFM. Bom dia, estás com o café da manhã.

0: FM, muito bom dia, estás com o café da manhã. Oi, não estás nada, toma lá. Connosco hoje, Catarina Moreira!
1: Ei, não era preciso. Pá, que mentirosos. Nem estão assim tão felizes.
0: Não, isto foi por ter saído da cama.
1: Pois, para que saíste. Muito obrigada. Ai, não, isso eu acho que eu devia ter sempre alguém. Quando acordo a esta hora, calma, depois no meu dia a dia, não. Ter alguém ali aos pés da cama, sempre a bater palmas, para acordar a esta hora, é uma loucura.
0: É uma loucura, mas digo-te uma coisa: se tiveres alguém a bater palmas na hora, se acordares a esta hora, vais espancar esse alguém. Porque.
1: Eu vou
0: acordar devagarinho.
1: Sim, eu não gosto muito de barulho de manhã, deixa-me estar sossegadinha no meu canto.
0: Eu também não.
1: Agora é assim, Mariana, eu vim aqui porquê?
0: Porque eu convidei-te.
1: Porque te abandonaram.
0: Onde
1: é que eles estão?
0: Foram fazer a ponte. Nós temos aqui uma regra, nós somos três locutores, mais a equipa toda de produção, claro, que está aqui por trás. E o Luís e o Pedro, nós sabemos que só um é que vai de férias de cada vez, para o outro não ficar sozinho. Uhum. Não? Ai, tirei a ponte. Ah, eu também. Malta, não é isso que estava combinado.
1: Ah,
0: é tipo os meus filhos, estão-se nas tintas.
1: Claro, pronto. Sim, eles decidiram e ponto final.
0: E ponto final. E eu pensei, ok. Quero-me divertir à mesma. Catarina Moreira.
1: Muito obrigada.
0: E aceitaste logo a primeira, tão fofinha?
1: Sim, logo.
0: Mas eu achei, ai, coitadinha, agora vou pedir para
1: tu foste muito cedo. Querida, porque tu convidaste-me logo a dizer: sim. Eu percebo que tu queiras ficar a dormir.
0: Eu percebo, até porque ontem foi Borga, ontem foi.
1: Sim, feriado.
0: Feriado.
1: Mas eu optei por deitar-me às 10 da noite.
0: Mas conseguiste, porque ontem disseste isso, ontem enviei uma mensagem à Catarina a dizer assim: estás a rogar-me pragas por estar a pôr o despertador à hora que estás. E tu estou quase a ir para a cama. Mas tu ontem não acordaste cedo.
1: Eu ontem não acordei cedo, mas eu sou uma pessoa que dorme muito. Mariana.
0: Consegues dormir?
1: Durmo muito. Eu deito-me e vou à minha vida. Se tiver que ficar ali 10 horas, eu estou bem.
0: Ai, isso,
1: fiquei preocupada que vi uma notícia a dizer que faz tão mal dormir pouco como dormir muito.
0: Como dormir, sim, mas as cestas não contam. Eu acho que eles falam no sono seguido.
1: Mas eu é sono seguido também.
0: Que bom!
1: Mariana, não sei se é assim.
0: É porque tu precisas, eu também preciso. Eu também preciso, mas não me deixam.
1: Pois preciso. Não, mas sabes que eu estou assim, mas é porque eu sei que isto é um dia. Isto faz toda a diferença.
0: É verdade.
1: Eu deitei-me ontem super cedo, acordei, quando cheguei aqui disseram: ai, tu estás arranjada, maquilhaste.
0: Está linda.
1: Porque uma vez.
0: Há uma vez.
1: Agora
0: amanhã
1: tu não.
0: Não.
1: É que não saber quando é que vai acabar, a mim é que me assusta.
0: Eu sei, olha.
1: Estás a perceber? Eu sei que acaba hoje, para mim. Para ti é que não.
0: É que mais minhas amigas dizem: ai, Mariana, lembrei-me de ti, que vou para o aeroporto às 6 da manhã. Uma vez? Um dia? Não te queixes.
1: Um dia não é nada, não vais para viajar.
0: Pois é, exatamente porque as razões é. Boas. Mas eu quando entrei neste horário foi a ironia, porque eu de antes gozavam quando eu trabalhava num emprego normal, vá, digamos. Diziam assim: ainda não são 10 da manhã, não falem com a Mariana. E eu acordava muito devagarinho. Portanto, olha a ironia ter para vir parar aqui.
1: Aí para eles deve ser que Mariana é esta.
0: Que Mariana é esta. 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São só ações da RFM.
1: Que grandioso espetáculo é este.
0: Ora bem, diz-me estás também connosco a esta hora. A um feriado 962-007-888. Agora o Fernando Daniel, olha que vai estar no grandioso espetáculo.
1: Pois vai!
0: Ora bem. Dia 17 de outubro no Porto, está tudo no site da RFM. Bom dia.

0: Fernando Daniel na RFM, muito bom dia com o café da manhã. São 7h13 com matriz alto de 11 a 21 de junho. 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Daqui a pouco na RFM temos de Marias. De Marias. No one noticed. Imagina, é para essas três Marias.
1: Gostei.
0: Não é? Pronto, de Marias. Contigo, Catarina Moreira e Mariana Alvim. Hoje aconteceu uma coisa de manhã que eu acredito que já tenha acontecido a toda a gente. E Catarina quer saber também se aconteceu a ti.
1: O quê?
0: Muito, olha, cedo demais. Eu já explico tudo.
1: Ah.
0: É já a seguir na RFM.
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9: Ora bem, um café pingado, sem princípio e com um pauzinho de canela, como sempre, Dona Maria.
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20: O Papa Leão XIV tem apelado à paz desde o início do seu pontificado. No passado fim de semana disse: "A paz não é uma teoria a ser verificada em laboratório, nem uma ilusão ingênua, nem um negócio a ser gerido por interesse. Quando é procurada com um coração sincero, ela é antes um compromisso cotidiano da nossa vida." São palavras que nos implicam a todos na construção da paz. Bom dia e vale a pena pensar nisto.
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0: Marias?
1: Claro.
2: São claro estas. Que são as Marias.
1: São estas. É esta. Da Maria, são 7h22. Estás com a RFM. Muito bom dia.
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1: 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Hoje temos uma convidada especial, especialíssima. Levantou-se da cama só para vir para aqui. Catarina Moreira, bom dia.
2: Bom dia e muito obrigada pelo convite.
1: Olha, isto aqui de acordar cedo, há bocado estávamos aqui a queixar-nos, vá, que faz parte. Agora, hoje o que é que me aconteceu? Já não é a primeira vez, não será a última, mas será sempre irritante.
2: Claro.
1: Eu hoje estava à procura do meu relógio de pulso, porque eu estou sempre com o relógio de pulso, e não estava na mesa cabeceira, que estranho. Não estava na casa de banho, que estranho. Eu não deixo mais lado nenhum. Nós temos rituais e, como eu sou distraída, defendo-me, portanto, é sempre mesmo os sítios que eu ponho. E hoje tive todo um diálogo comigo própria enquanto procurava o relógio, a dizer: bolas, porquê é que eu não aprendo? E porquê é que eu fui pôr num sítio diferente desta vez? Não estava na mesa cabeceira, não está na casa de banho, não o tirei mais lado nenhum.
2: Claro.
1: A refilar comigo própria, que chatice, chatice, chatice, não sei o quê. Pego na minha, no meu telemóvel, que às vezes também me esqueço, não é? Pego no telemóvel, pego na carteira. O que é que eu tenho na mão durante este tempo todo?
2: Ai, o relógio.
1: O relógio de pulso. Na mão. Portanto, andei à procura dele com a mão. É muito irritante.
2: É muito irritante.
1: Mas já te aconteceu?
2: Claro que já me aconteceu.
1: Nem todos os meus óculos estão na tua cara.
2: Uma coisa ainda mais estranha, que é estar ao telefone há muito tempo, porque eu às vezes tenho amigos com quem converso durante muitas horas. Não é que conversar, às vezes estamos só em silêncio.
1: Sem fazer coisas.
2: E a determinada altura eu não sei do telemóvel.
1: Pois é.
2: Que está na minha orelha.
1: Pois é.
2: E eu estou a falar
1: com a tua mão. Com o teu ombro,
2: é? É estranhíssimo. Mas é o nosso cérebro a travar-nos. E acho também é provar que é: olha, tu não mandas nada, sou eu que mando. Percebes? E se eu agora quiser fazer-te acreditar que não sabes de uma coisa que está na tua mão, eu tenho esse poder.
1: Pois é.
2: E é verdade.
1: Mas eu gostava de acreditar o contrário. Nós é que mandamos o nosso cérebro,
2: pois,
1: Catarina.
2: Não, mas Mariana, não sei. Eu acho que mandamos até determinado ponto.
1: Pois
2: depois
1: é
2: ele que comanda. E acho que também é reflexo um bocado de
1: cansaço.
2: Pois, eu ia dizer isso, Mariana, mas eu sinto mal porque tu já estás aqui há muitos anos.
1: Mas por isso, olha, vou dizer outra história que foi cansaço, mas que foi uma vergonha. Eu estava numa feira de roupa para criança ou mulher, já não me lembro, aquelas feirinhas. Mas é um sítio, o meu filho mais novo tinha 2, 3 anos, o Matias, e o Vasco tinha 7. Portanto, tem mais 5, pronto. Aliás, tem mais 10. Ui, cruz carapé, já não sei. Estava com o Vasco e com o Matias. E o Matias às vezes desaparece-me. E eu, onde é que ele está? Não havia perigo de ali para a rua, ok, mas onde é que está o meu filho? E tu tinhas os charriôs com a roupa, não é? E as mulheres, portanto, eu tive que me baixar à procura de um ser pequenino que me passasse por baixo do... Onde é que ele está? Onde é que está? E a minha mãe dizia: está à procura do seu filho, está ali. Ah, boa. Mariana, já encontramos o Matias. E sempre que eu chegava lá, o malandro fugia. Para outro sítio. Aquela
2: pois.
1: Idade tramada, não é?
2: Claro.
1: E já tinha pedido para dar a mão, ele não queria dar a mão, aquelas coisas. Pronto, às vezes encontrei o Matias, tudo bem. Tu não sais ao pé de mim, tu não sais ao pé de mim. E agora vais para o meu colo. E pulou ao meu colo, entalei uma perna de cada lado, tranca, mão debaixo dele, não é? Pronto, está feito. Continuamos a dar uma volta, uma senhora começa a falar comigo e a senhora, pronto, falava muito. E eu estava a ouvir a senhora e às tantas, estou com o meu filho Vasco e começo a olhar à volta. O Matias estava com uma camisola, não me esqueço, cor-de-rosa, salmão. E eu começo à procura da mancha salmão, onde é que está? Onde é que está? Não está? Vasco, e a senhora não se calava. E o Vasquinho, que é o meu filho mais velho, não é? Onde é que está o Matias? E ele, não sei. Aliás, ele não respondeu. E Vasco, e apertei-lhe assim o braço um bocadinho. Vasco, Matias, e mais, dei-me atenção, onde é que está o Matias? Comecei já a fritar.
2: Claro.
1: E de repente o Matias faz-me assim: cucu! Estava ao meu colo, com a perna de cada lado, como eu descrevi.
2: Ai.
1: E eu percebi que o Vasco não me
2: pois,
1: respondeu.
2: Claro,
1: onde é que está o Matias?
2: Claro, pois,
1: está ao teu colo.
2: Sim. Pois é que, não, o seu filho devia estar a pensar: a mãe não está bem.
1: A mãe não está bem. E a senhora tá... com quem eu estava a falar
2: também devia estar a pensar: será que tem outro?
1: Foi.
2: Outro Matias? Um gato ou um cão, uma
1: exato,
2: coisa assim.
1: Que vergonha.
2: Ai,
1: e eu,
2: meu Deus.
1: Eu peço imensa desculpa. Ela, ai, é o cansaço.
2: Pois não, basicamente o teu cérebro decorou aquela, pressão de estar à procura dele e ficou tipo: onde é que ele está? Onde é que ele está? É o meu tema de hoje, até logo à noite. Bem, mas esse é sinal que tens que dormir. Mariana, tu queres ir tirar aqui um cochilo aqui neste sofazinho?
1: Olha, era bom.
2: Não é?
1: Era bom. Mas agora temos os fingertips, vamos ouvir.
2: Bora.
1: 962-007-888. Diz-nos tu quando é que já aconteceu. Pronto, estas histórias estúpidas, estas gafes.
2: Toda a gente tem uma.
1: Toda a gente tem uma, pelo menos. Agora, café da manhã, fingertips contigo, Mariana Alvim e Catarina Moreira.

0: café da manhã, 7h32, antes de irmos para as notícias. Catarina Moreira, como é que vai estar o tempo?
1: Céu pouco nublado, com períodos de chuva fraca no Minho e Douro Litoral no fim do dia, mas se pensas que é tudo mau, não, enganas-te. Ah, vamos ter uma pequena subida de temperatura máxima no interior. Quanto às temperaturas, Aveiro e Porto, 19 graus, Lisboa e Bragança, 23 graus, Castelo Branco e Beja, 28, Faro, 31, que sonho, quem me dera lá estar.
0: Que maravilha.
1: Adorava.
0: Olha, eu acho que eu estou com as bases das notícias, não é, Beatriz? Então vamos lá tentar fazer aqui...
1: Como é que vamos fazer isto?
0: Não tínhamos aqui base do trânsito, vamos. Pronto, agora vamos para as notícias.
2: Né?
0: Tu continuas,
2: exato,
0: não é, Beatriz?
2: Então,
0: depois,
2: bom olha, dia.
0: Depois a base vai acabar, mas tu continuas, Beatriz.
2: Depois da greve geral, há hoje outro protesto que pode fechar escolas e creches. Os trabalhadores não docentes estão em greve. Entre as várias reivindicações, pedem a reposição da carreira de auxiliar de educação educativa, melhores salários e a atribuição de suplementos de penosidade para funções mais exigentes. E atenção a mais constrangimentos esta sexta-feira. Os serviços de registro e notariado também podem ser afetados. O sindicato do setor convocou para hoje um plenário nacional de trabalhadores. Poderão estar encerrados serviços centrais, conservatórias e lojas de cidadão. Apesar do anúncio de um cessar-fogo entre Israel e o Líbano, os ataques israelitas no sul do Líbano continuam. Nas últimas horas, um raid aéreo provocou pelo menos um morto e 16 feridos. 12 dos feridos estavam numa agência bancária nos arredores da cidade de Tiro. Vai aguardar julgamento em prisão preventiva o homem acusado de tentar assassinar Donald Trump durante o jantar da Associação de Correspondentes da Casa Branca, ele que compareceu esta manhã em tribunal e não respondeu às acusações.
0: Obrigada, Beatriz, por teres falado
2: foi
0: aqui.
2: Estranho,
0: não foi? Sabes o quê? Nós costumamos ter uma base de trânsito e tempo antes das notícias. E não está aqui. Então eu carreguei no, pronto, vai, próximo elemento do
1: Beatriz, tu és uma máquina. É assim, eu vim cá hoje estragar tudo. É isto. Temos que aceitar que até às 10 da manhã vai ser tudo anormal.
0: Olha,
1: pronto.
0: Na verdade,
1: só para mim.
0: A asneira foi minha, mas adoro que tu fiques com as culpas.
1: Eu fico com as culpas. É tudo um problema. Qualquer coisa, culpem-me a mim.
0: Ora bem, está feito. Catarina Moreira. Olha, e agora vamos também mostrar o que barulho é este. Se correr mal, a culpa é da Catarina Moreira.
1: Ah, pois, com certeza. É sempre.
0: Tens de ligar para o 213814540, 213814540, e tens de nos dizer na RFM. Lá está. Para 6.080 euros, que barulho é este? Podes ligar a partir de agora. Vamos atender qual chamada?
1: Mariana, não sei, mas...
0: Diz um número de 1 a 5.
1: De 1 a 5 pode ser a 3.
0: Vamos atender a terceira chamada, podes ligar agora. Boa sorte.
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0: RFM, muito bom dia, vamos a isto.
1: Que barulho é este?
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0: E a terceira chamada foi a Joaquina Bernardo de Vila Vil Sousa. Olá, Joaquina, bom dia.
3: Bom dia.
0: Tudo bem?
3: Tudo ótimo.
0: A fazer uma caminhada a esta hora quando podia estar na caminha. Que inspiração.
3: É sim. Tem que ser.
0: Boa. É esse o espírito. Ó, Joaquina, estavas a dizer aqui, quando estávamos a perguntar-te os dados, então não sabes qual é o barulho, é isso?
3: Não sei.
0: Mas ligaste à mesma? Pois.
3: A gente tem que tentar.
4: Mas foste 50, ao site ver os palpites 50, errados?
3: 50% sim, 50% não.
4: Ok, de probabilidade de ganhar.
3: O copo meio cheio.
4: Sempre. Exato. Mas olha, foste ao site ver os palpites errados ou nem isso?
3: É, não, eu quase todos os dias hoje.
4: Ah, pronto.
3: Mas não fui.
0: Ok, então vamos tentar.
4: Todos na
3: cabeça. Porque achava que vocês não entendiam.
0: Ah, há sempre alguém.
4: Sim, foste sortuda.
0: Então olha, vamos aí, já sabes, mostramos-te o barulho e depois tens 15 segundos para acertar, não é?
3: Sim,
0: senhora. Joaquina Bernardo, para 6.080 euros na RFM. Que barulho é este? E agora 15 segundos.
3: Acho que é machucar um saco. Acho que até já disseram.
0: É machucar um saco que até já disseram, dizes tu.
3: Mas é o que me faz lembrar um amendoim. Estalar um amendoim.
0: Mas esse já não está a valer. Já disseste fora do tempo.
3: É uma coisa muito complicada.
4: Esse já saiu, mas eu tenho a certeza que é esse. Portanto, eu vou tentar outra vez. Que agora
3: não, é uma coisa muito parecida com isso.
0: Olha, na verdade,
3: nos ouvidos.
0: O som pode parecer, mas vamos dar-te aqui, olha, de graça dizemos assim, não tem nada a ver.
4: Pois não.
3: Pois é.
0: Oh, Joaquina, que pena.
3: Foi um prazer e falar com vocês.
0: Obrigada, prazer foi nosso.
3: E vou tentar novamente.
0: É esse o espírito. Olha, boa. Continua a caminhada, valente.
3: Obrigada, bom trabalho. Bom trabalho. A melhor rádio do país de herdeiros.
0: Oh, obrigada. Beijinho.
3: Obrigada.
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0: Bittersweet na RFM, muito bom dia, são 7h47. Temos aqui duas gerações, temos de dizer isto, não é? São duas gerações. Sim. Hoje no café da manhã.
1: É verdade.
0: É verdade. Catarina Moreira, Mariana Alvim apresentam-se ao serviço. Tu gostava muito de ter uma mulher comigo. A história da minha vida é só homens, já viste?
1: Pois é, tu estás sempre rodeada de homens.
0: A Luísa e o Pedro.
1: Queres saber,
0: são os meus filhos. Quero!
1: Pois tu também só tens filhos homens.
0: Homens e os meus irmãos.
1: Também
0: dois homens. E um deles é meu gêmeo, portanto, já na barriga da minha mãe. Eu estava com um homem ao meu lado. Por isso é que eu tenho a voz grossa.
1: Imagina, olha que eu também tenho. E, quer dizer, também tenho muitos homens à minha volta, mas não tantos como tu.
0: Bolas. Mas agora está a ser um prazer, Catarina.
1: Muito obrigada, igualmente. Eu, anteontem, fui aos Santos, Mariana, e tenho aqui uma dúvida. Eu gostava muito de saber que pessoa és tu nos Santos.
0: Ui, ok. Porque ok, posso desiludir-te, mas vou desiludir-te daqui um bocadinho.
1: Ok, vais-me dar tempo para eu me desiludir. Ok, vamos preparar para a desilusão.
0: Senta-te.
1: Está bem, vamos estar um pouco confortável.
0: Vamos falar nos Santos na RFM já a seguir.
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0: Só grandes músicas na RFM. Muito bom dia, 4 minutos das 8. Catarina Moreira está aqui hoje comigo, Mariana Alvim. O café da manhã em feminino, em bom.
1: Ai, em bom,
0: em
1: sim.
0: Em bom, gosto disto.
1: Não digam que não, por amor de Deus.
0: Exato, se não concordas, vai, sim, amiguinho.
1: Exato, ser nosso amigo.
0: O Pedro e Liz voltam segunda. Diz lá, Catarina.
1: E eu estava a perguntar-te que pessoa és tu nos Santos, porque eu não sei se tu te lembras, mas no dia, um dos dias em que eu vim assistir aqui ao café da manhã, estávamos a falar, vocês estavam a falar sobre ir de férias e tu tinhas ido de férias com a tua família e tinham ido todos acampar, menos tu.
0: Ah,
1: eu vim assistir esse programa. Tu foste para um hotel.
0: Fui para um hotel.
1: Porque não estou a acampar? Não, nem pensar. Não, não contei comigo.
0: Espera, estamos aqui a desviar-nos e eu vou ter que esclarecer.
1: eu
0: não gosto de acampar,
1: sim.
0: Mas o do meu marido comprou uma autocaravana de atrelado, sem me consultar. Foi o que eu disse assim, no casamento. Tu compras um casaco sem me consultar. Uma autocaravana não compro.
1: Exato, auto, é uma
0: não,
1: casa. Uma
0: exatamente, uma casinha. Mas não é daquelas que vais a guiar, é atrelado.
1: Sim, sim, sim.
0: Não, fui acampar com eles, sim senhor, 15 dias a primeira vez, a contar os dias em segredo.
1: Ok.
0: A segunda vez também foram 9 noites.
1: Ah, já houve, foi à terceira.
0: Já, só que houve um fim de semana que eu tinha que escrever. E então tinha que fazer um retiro de escrita, vai. E eles foram acampar, eu disse, olha, ótimo, vocês vão e eu fico.
1: Exatamente.
0: Só que depois fico com remorso porque fico longe, tenho saudades. Então fui para um hotel lá ao pé para escrever, fechei-me. Só que depois as refeições ia fazer com os meus homens e depois voltava para o hotel.
1: Mas pronto, sim, eu vim assistir a essa emissão em que eu percebi que, que isso aconteceu.
0: Que isso aconteceu.
1: E eu pensei, olha, se ela não vai acampar e fica no hotel porque realmente não adora a ideia de acampar, como será Mariana Alvim nos Santos Populares?
0: Olha, na faculdade, os Santos Populares eram... Eu morava ali ao lado do bairro Alto e então havia Santos na rua. E era uma chatice, porque as frequências da faculdade calham na altura dos Santos. Portanto,
1: pois
0: eu tinha
1: é?
0: Que estudar quando havia os Santos. Portanto, eu odiava os Santos. Era inimigo. Depois, já fui muito feliz nos Santos.
1: Ok.
0: Hoje em dia, não.
1: Tô não cansado. Consegues?
0: Já não me apetece. É muito barulho. Mas tu és uma...
1: Ai, eu adoro.
0: Claro.
1: Mariana. Eu adoro. Estou tão feliz com este mês. Ai, meu Deus. Se eu pudesse, ia todos os dias.
0: Olha que boa. Então, nós vamos para as notícias aqui na RFM, mas depois queremos saber tudo. Catarina Moreira, by night.
1: Ai, sim, Catarina Moreira, by night, pela noite dentro.
0: É depois na RFM. Fica connosco. Estás com o café da manhã. Bom dia. 2 minutos para as 8 da manhã.
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9: E agora nesta base, na RFM base, para dizermos como é que está o tempo, a Beatriz Lopes das notícias, ou com outra base, percebes?
10: Mas olha, está a correr muito bem, mas daqui a... não sei, não, é melhor não falar.
9: Catarina Moreira.
10: Céu pouco nublado, com períodos de chuva fraca no mínimo litoral no fim do dia e uma pequena subida da temperatura máxima.

0: e Beja, 28 graus.
1: Pá, está agradável, está primavera, está certo. 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E agora daqui a segundinhos temos as notícias na RFM.
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10: Olá, eu sou a Beatriz Lopes. Se tens assuntos para tratar nos registros e notariado, hoje podes encontrar alguns constrangimentos. Previsto para esta hora, um plenário dos trabalhadores dos registros e notariado que pode causar constrangimentos em conservatórias, serviços centrais e lojas de cidadão. O plenário vai decorrer entre as 8 da manhã e as 8 da noite. Na próxima semana começa uma greve entre os dias 8 e 13 de junho. Hoje há outro protesto que poderá ter impacto nas creches, escolas e misericórdias. Os trabalhadores não docentes estão em greve. Entre as várias reivindicações, pedem a reposição da carreira de auxiliar de ação educativa, melhores salários e a atribuição de suplementos de penosidade para funções mais exigentes. O antigo ministro das Finanças, Vítor Gaspar, elogia a evolução da economia portuguesa e acredita que a dívida pública pode cair para 80% do PIB até ao final da década.

0: assim, o também antigo diretor do FMI defende mais ambição e reformas estruturais para garantir o futuro das próximas gerações.
1: A prosperidade da próxima geração depende do que nós formos capazes de ganhar em termos de produtividade e competitividade, começando agora. Isso exige reformas estruturais.
0: Vítor Gaspar, em entrevista à Renascença. O Papa Leão XIV começa amanhã uma visita de 7 dias à Espanha, com passagem pelas Canárias, para se encontrar com migrantes e chamar a atenção para a rota migratória entre a África e o arquipélago. Ouvido pela RFM, o coordenador-geral da visita, Iago de la Sierva, garante que o Papa não vai às Canárias para criticar a União Europeia, mas para promover o diálogo sobre o fenómeno das migrações. Neste Dia Mundial do Ambiente, ficamos a saber que os portugueses continuam muito dependentes do automóvel. Mais de 88% das viagens são feitas de carro, um dos valores mais elevados da União Europeia. Ainda assim, Portugal é um dos países europeus com menos emissões de gases com efeito estufa por habitante, revelam dados da Pordata. A fechar, uma indicação de trânsito, o IC2 está cortado na zona de Cernache, em Coimbra, no sentido norte-sul, em causa uma colisão entre um veículo ligeiro e um pesado de mercadorias, que provocou uma vítima mortal.
2: Obrigada, Beatriz. As notícias voltam daqui a volta das 8h30 na RFM. 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E daqui a pouco, depois de Lola Young, mais um episódio fantástico de Cataplana de Paixão com Rui Melo, Gabriela Barros, Nuno Lopes, Mariana Alvim, Cristóvão Campos, Cici Martins, Pedro Fernandes e Luís Pinheiro. Já a seguir, grande episódio. Catarina Moreira, vais assistir aqui connosco.
3: Ai, pois vou.
2: Que maravilha. Já a seguir.

0: Muito bom dia. E só grandes novelas, radionovela neste caso. Catarina, tu agora vais ouvir aqui a missão o episódio inteiro.
1: Não, eu vou ouvir o episódio inteiro e depois vou ouvir o resumo à tarde, que é para relembrar a matéria.
0: Ora bem, Cataplana de Paixão, a única radionovela em Portugal, exclusivo RFM. Ouve-me só esta maravilha.
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0: 10 da noite em Ribeira da Boia e na Venda do Pinheiro, onde Verónica se prepara para entrar no reality show de vedetas que já ninguém se lembra. Epá, você está muito acabado. Uma apresentadora muito parecida com Cristina Ferreira apresenta...
1: E a próxima concorrente a entrar na casa é milionária e adora praia e maltratar empregados de mesa. Senhoras e senhores, palmas para Verónica Arpão de Almeida!
0: Abre-se uma porta com fumo e surge Verónica, um pouco baralhada porque nunca viu tanta gente que pinta o cabelo em casa. A apresentadora, muito parecida com Cristina Ferreira, faz-lhe perguntas de Cristina Ferreira.
1: Então, está nervosa, mulher?
2: Um bocadinho. Eu nunca tinha visto tanta roupa da Primark.
1: A nossa Verónica é um prato. Olha, falar em pratos, gosta de sexo? Comentadores, o que acham da nossa Verónica?
3: Eu acho que a Verónica
1: não interessa,
3: é...
1: não. Verónica, de onde é que as pessoas já não se lembram de si?
2: Dos morangos com açúcar. Eu também fiz de politraumatizada no Médicos de Família, mas nos morangos eu fui protagonista.
1: Vocais protagonista, mulher. Eu nunca vi como protagonista nos morangos, nem nos morangos férias de verão.
2: É porque foi nos morangos férias da Páscoa.
1: Acabe-me, mulher. E comentadores, estão a ouvir isto?
4: Estamos, e até eu acho que...
1: Não interessa. Verónica, o que é que espera provar dentro da casa?
2: Bom, eu espero provar ao Dr. José Eduardo Muniz que eu sou uma grande atriz e que se me derem uma oportunidade eu posso ser a nova Natalina José.
1: Natalina. Muito bem, Verónica, última pergunta antes de entrar na casa. Gosta de sexo? Comentadores, gostam de sexo?
3: Quer dizer,
5: eu não.
1: Não interessa. Não. Vamos para um curto intervalo de 7 horas e já voltamos.
0: No dia seguinte, na mansão Arpão de Almeida, Lourenço e Sampaio estão de boxers numa chaise longue da Bugatti a fazer zapping à procura de um filme para ver.
6: E esse Lourenço? Tarião Supremo, a vingança do mercenário Albino.
7: Não, eu quero um daqueles com anões que atirem estrelas ninja.
0: Lourenço muda de canal e passa acidentalmente no canal do reality show de Verónica.
7: Não. Sampaio, aquela ali a discutir com o DJ em tronco nu por causa do pacote de manteiga que ficou aberto, não é a Verónica?
6: Não me parece, Lourenço. A Verónica tem menos peito.
7: Não é ela. Olha a tatuagem da Sinha Jardina Nádega.
6: Ah, pois é. Estava tão focado a olhar para o peito para me lembrar mais tarde que nem vi.
7: Não é possível. A minha mulher que entrou no submundo da TV 7 dias, Sampaio.
6: Eu já sabia, Lourenço. Nós fomos sair às docas e ela abriu-se comigo depois de 7 vodkas e 2 tostas em pão alentejano.
7: E tu deixaste, Sampaio?
6: Eram 4 da manhã, Lourenço. Ninguém resiste a tostas de pão alentejano às 4 da manhã.
7: E quem mais sabia disto?
6: Só eu. Eu, o Gui e o Vítor Espadinha, que eles são amigos no Insta.
7: E ninguém tentou dissuadi-la?
6: Dissuadi-la não, mas eu tentei demovê-la.
7: Ah! Maldição! Isto pode prejudicar a construção do mini-golf, a candidatura de Ribeira da Boia à melhor aldeia para andar descalço, tudo!
6: Calma, Lourenço. Foca-te nas coisas boas desta notícia.
7: Quais?
6: Não sei. Mas liga ao Manzarra, que ele é daqueles que vê sempre o lado positivo.
7: Ah, meu bom amigo. A vida é tão injusta. Um homem passa a semana a suar que nem um cão com a amante, chega ao domingo a pensar que vai descansar em boxers com o seu amigo e leva com isto.
6: Ajuda-te se for buscar o teu Ricardo Salgado de Peluche.
7: Ajuda, mas está daqui a pouco. Agora, deita-te aqui comigo a fazer conchinha. Isso.
0: perto dali, no seu restaurante, Orlando come cola cau às colheres para esquecer a vergonha de ver a sua amante num reality quando o seu telemóvel toca. É Verónica Arpão de Almeida. Orlando finge que é um atendedor automático.
5: Olá, ligou para o Waterfloor Lounge Diner Experience Premium. Estamos cheios até 2050. A não ser que seja a Sidney Sweeney de calções.
8: Ah, Orlando, é Verónica. A produção deixou-me trocar um pacote de arroz basmati por um telefonema.
5: Ah, ainda percebi que eras tu que ando constipado. Eu tenho adorado ver-te.
8: Ah, é sério?
5: Sim.
8: Não se nota que o botox da bochecha direita se caiu?
5: Não, nada, nada. Tu estás uma viciada em vodka e Xanax linda.
8: Sim, sim. Eu sou cá dentro o que sou lá fora.
5: É, e são 24 sobre 24.
8: E só quem está na casa é que sabe.
5: Linha!
9: Foi anunciada a liga à frase só quem está na casa é que sabe. Seguimos para bingo.
8: Mas riram-se todos quando eu disse que fui quase atriz.
5: Isso é inveja, Verónica, não ligues. O Passos Coelho também foi quase cantor dos musicais do La Féria e chegou a primeiro-ministro.
8: Pois, pois. Eu não sei se percebi a comparação, mas deve ser do jet lag, né? Que ainda não me adaptei ao fuso horário da venda do Pinheiro.
5: Pronto, o que eu queria dizer, Verónica, é que o mundo pode ter perdido uma grande atriz, mas ganhou uma grande colecionadora de paréus e anfetaminas.
8: Ai, eu amo-te tanto, Orlando. Só tu e o meu pneumologista é que me veem como eu sou por dentro. Por ti até era capaz de acordar antes do meio-dia.
5: E é por ti. Era capaz de apertar as camisas todas até o último botão, Verónica.
0: Eu peço desculpa por interromper o clima romântico ao parvo, mas chegámos ao fim deste episódio. Mais amor, mais traição e mais gambas à guilho nos próximos episódios.

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0: Ela acaba de repente. 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
1: À bruta! À bruta!
0: Estás com o café da manhã, são 8h21. Olha, e em 2016 houve um jogador que encheu o país de orgulho.
1: Mesmo?
0: Mesmo. E sem lhe tirar mérito, reza a lenda que tinha a barriguinha cheia de bacalhau.
1: Olha, tendo em conta a relação antiga que a seleção tem com o bacalhau, se calhar não é mito. É mesmo verdade.
0: Olha, por algum motivo, a seleção leva sempre carradas de bacalhau quando viaja. O continente acredita nesta relação entre o bacalhau e a sorte da seleção, de tal forma que já lançou o bacalhau da sorte.
1: E para dar ainda mais sorte à seleção, faz o mesmo que os jogadores. Antes de todos os jogos da seleção, toca a comer bacalhau.
0: E encontras o bacalhau da sorte do continente, na cozinha continente, pronto a servir. Ou também, se preferires cozinhar, és um valente e segues a receita que está em continente.pt.
1: É como preferires, desde que antes de cada jogo comas o bacalhau da sorte para Portugal ganhar.
0: É esse o espírito. Bom apetite e boa sorte. Daqui a pouco, no café da manhã, temos Coldplay. Não saias daí. Bom dia.
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0: RFM, muito bom dia, são 8h29, uma informação Matriz Alto de 11 a 21 de junho, aproveita os descontos em todo o estoque. Antes de irmos para as notícias, Catarina Moreira, como é que está o tempo para hoje?
1: Eu estou tão habituada a dizer o tempo para amanhã, porque lá estava sempre para amanhã, que fico muito contente de estar para hoje. Então, hoje, céu pouco nublado, com períodos de chuva fraca no Minho e dor litoral no fim do dia, pequena subida da temperatura máxima no interior, Açores, períodos de céu muito nublado com abertas e Madeira, céu geralmente muito nublado. Quanto às temperaturas, as máximas, Aveiro e Porto 19 graus, Guarda e Leiria 20 graus, Ponta Delgada, Viseu, Braga e Coimbra 21, Lisboa e Bragança 23, Castelo Branco e Beja 28.
0: Olha, a Beatriz Lopes agora vai-nos dar as notícias, mas ela está a dançar com esta musiquinha. Queres continuar a dançar?
1: É espetacular, eu também danço sempre à tarde. Para animar.
2: Estou pronto, agora estou entrando.
0: Olha, agora dança com tu. Nós dançamos com o do Mateo, tu danças com o do... As notícias agora são 8h30 em ponto. Bom dia com a RFM.
3: Olá, muito bom dia. Já há escolas fechadas devido à greve dos trabalhadores não docentes. Várias escolas fechadas, pelo menos em Lisboa e no Porto, consequência da greve dos trabalhadores não docentes, eles que entre as várias reivindicações pedem melhores salários e a reposição da carreira de auxiliar de ação educativa. A Associação de Cuidados Paliativos pede medidas urgentes para melhorar o acesso a estes cuidados. Ouvida pela RFM, a presidente da associação lembra que mais de 70 mil pessoas continuam sem cuidados paliativos em Portugal. Catarina Pazes apela a uma mudança efetiva por parte dos decisores políticos. Vão ser hoje presentes a tribunal os detidos nos confrontos junto ao Parlamento após a manifestação no dia da greve geral. 5 dos detidos ficaram sob custódia, um outro acabou por ser libertado, mas também foi notificado para comparecer hoje no Campos da Justiça em Lisboa. A Seleção Nacional realiza hoje o último treino antes do jogo de amanhã com o Chile. Será o primeiro teste de Portugal na preparação para o Mundial de 2026.
0: Obrigada, Beatriz. As notícias na RFM voltam daqui a meia hora. Entretanto, vamos ter pipoca mais doce aqui para recordar. Ela hoje também se baldou, mas vamos recordar.
1: Mas ninguém quis vir cá só porque eu vinha.
0: A ordem não foi essa. Como ninguém veio cá, eu convidei-te, Catarina Moreira.
1: Ok, fico mais descansada.
0: E eu muito bem acompanhada. Já a seguir a RFM.
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0: RFM, muito bom dia. Faltam 22 minutos para as 9. Hoje Pipoca Mais Doce está em Coimbra, vai atuar. Ela não para, esta turnê é longa, longa.
1: Pois este é o último, não é?
0: Este é o último, mas depois volta em Lisboa em outubro.
1: Em outubro,
0: é,
1: isso em outubro. Mesmo.
0: Sim, senhor, tem novas datas e vamos comunicando. Hoje então em Coimbra. Agora trazemos aqui só um cheirinho para matar saudades.
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3: Os mails e as mensagens que as marcas enviam aos clientes em dia de aniversário. Temos as marcas que aparecem no próprio dia de anos a piscar-nos o olho com um desconto, mas que vem sempre cheia de condições, não é? Ai, um vale de 5 euros numa compra de valor a 7.500, ou aplicável a calçada, acessórios, a malas, a roupa, ou seja, só sobram piugas e chapéus de chuva. Ai, 10% de desconto se aparecer na loja ao pé coxinha e um bocado de pomba gira e vestida de colegial marota. Eu tentei usar um dos códigos que me enviaram para ter um desconto de 5 euros, vejam lá o que eu já me estou a sujeitar.
4: Ah, mas usas.
3: Tentei, deu erro. Aquilo nem sequer aceitava, porque claro, eu devo ter lido lá nas entrelinhas onde dizia, atenção, que este vale só é válido na hora exata do seu nascimento. Para mim, uma das melhores foi a de uma livraria, não vou dizer que é Bertrand porque é chato, pronto.
4: Não digas.
3: Enviou um mail a dizer, neste dia especial oferecemos um vale de aniversário de 5 euros para utilizar uma compra única de valor igual ou superior a 25 euros em livros não escolares, editados há mais de 24 meses, de acordo com o regime jurídico do preço fixo do livro. Meus amigos, vocês não me conhecem. Para ter direito a 5 paus de desconto, eu vou lamber o regime jurídico do preço fixo do livro da primeira à última página e depois vou para uma das vossas lojas procurar todos os livros com mais de 24 meses. Eu tenho tempo, não é? Eles acham uma missão impossível. Para mim é um desafio. Não é um desafio. Portanto, não me provoquem, Bertrand, porque é para lá que eu vou agora, assim que sair daqui.
0: A Pipoca volta segunda-feira, hoje é sexta-feira.
1: Volta tudo segunda-feira, eu não volto.
0: Mas a Catarina Moreira volta hoje à tarde.
1: Sim, às 4.
0: Às 4 com o Hélder Tavares. E agora contigo, Mariana Alvim, também. Bom dia com a RFM.

0: Fernando Daniel na RFM, muito bom dia, estás com o Café da Manhã e temos aqui um recado para te dar, uma pergunta honesta: qual foi o último flex que deste? 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
0: 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Bem, se ainda estás desse lado, espero que sim. Não saias da RFM. Bárbara Tinoco com Papião estão a chegar. Bom dia com o Café da Manhã.
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13: 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Grande!

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5: E agora Porsche GPT na RFM. Bom dia!
6: Muito bom dia, estás com o Café da Manhã da RFM e vamos ligar o Porsche GPT com gama elétrica Kia, elétricos sem limites, Kia Movement that inspires.
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6: Pois é, Porsche GPT, o sistema operacional baseado no Fábio Porsche, uma inteligência artificial que também faz qualquer trabalho humano em segundos, mas que no caso dela dá para perceber, não é?
8: Bom dia, grupo!
9: Bom dia!
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5: Então vamos confiar-te o tema de hoje, que vem da leitura deste título. Porquê que a União Europeia enfrenta uma crise generalizada na era do poder bruto? Este poder bruto que o título refere são os plutocratas autoritários que a Europa vive a eleger, não é? Portanto, se calhar a crise generalizada é autoexplicativa.
10: É melhor chamarmos o Porsche GPT para perceber como é que o projeto político mais ambicioso da história parece uma discussão de condomínio. Olá, Porsche GPT! Tudo bem?
8: Olá, sim, sim. A União Europeia é um projeto político muito ambicioso e também bem delirante. Como que alguém pode acreditar numa sociedade entre 27 países cheios de ressentimento um com o outro, se é difícil fazer isso até com um grupo de três amigos?
6: Poxa, GPT, como é que está então a União Europeia agora?
8: Tá como sempre esteve, funcionando apesar de tudo, sendo que esse tudo é coisa suficiente para fazer dar tudo errado. A União Europeia foi criada com o conceito de que países que já tinham se bombardeado em duas guerras mundiais podiam aprender a dividir amistosamente um mercado, uma moeda e um sistema que mede o tamanho dos pepinos. A União Europeia é o melhor que uma nova guerra mundial, mas nem tanto assim.
5: Pois há muitas tensões internas, não é?
8: Sempre. A tensão é o estado natural da União Europeia, dos Pinchas e da Luana Piovani. A novidade é que agora os países estão se agredindo diretamente, o que não deixa de ser um jeito de aliviar a tensão.
10: Claro. E a questão da Hungria? O Orbán perdeu as eleições. E isso muda alguma coisa para a União Europeia?
8: Não muda muito, não. Orbán não é uma pessoa, é um estado de espírito, assim como um surto de ódio ou a possessão demoníaca. Hoje em dia, para cada Orbán que cai, aparecem três. Em breve devem rolar medidas de isolamento social para evitar que a gente pegue Orbán.
6: Oxalá. Oh, e a relação com os Estados Unidos? Mudou muito com Donald Trump?
8: Mudou. A Europa percebeu que dependia dos Estados Unidos para a defesa militar, para o comércio internacional e para a ilusão de que havia uma coisa chamada Ocidente, com interesses, valores e inimigos em comum. O Trump acabou com isso. E agora a União Europeia está mais com cara de desunião europeia.
5: Pois. E a guerra na Ucrânia? Como é que afeta a União Europeia?
8: A guerra na Ucrânia está saindo um evento muito caro, arrastado e frustrante. Tipo Rock in Rio ou o casamento de uma Kardashian. A Europa está gastando em defesa o que tinha prometido gastar em transição climática. Como um adolescente que pediu pediu dinheiro para fazer um curso profissionalizante e torrou tudo indo no Burning Man.
10: E a expansão da União Europeia? Há países que ainda têm a expectativa de entrar, não é?
8: Sim, tem vários, incluindo a Ucrânia, que está se candidatando enquanto está sendo bombardeada, o que mostra uma tremenda determinação. Mas esses países parecem um pouco como pessoas que não conseguiram botar o nome na lista VIP e ainda estão na fila para entrar na festa, que já está acabando.
6: Ah, que é uma pena, mas obrigado, Porsche GPT. Até à próxima. O Porsche GPT foi desenvolvido no Brasil, que tem a sua própria versão da União Europeia, que é o Mercosul, apesar do seu maior ressentimento com países vizinhos ter menos a ver com guerras e mais com resultados de futebol. A RFM recomenda a consulta de especialistas em geopolítica para assuntos de geopolítica, em vez de um humorista que só se lembra da União Europeia quando faz compras no Free Shop.
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5: Está tudo também em podcast e nas redes da RFM, podes espreitar esta emissão gravada. Olha, hoje foi um bocado, não é? Temos o Luís, temos o Pedro.
9: Afinal, eles estão aqui. Não é? Eles estão sempre presentes, eles não nos deixam em paz, Mariana.
5: Ora bem. Mas como não os estamos a ver, tenho comigo Catarina Moreira a fazer uma ótima companhia no Café da Manhã e contigo também, Mariana Alvim. Bom dia com a RFM.

0: Bom dia com a RFM, faltam 3 minutos para as 9. Estamos aqui a receber mensagens a perguntar pelo Porsche. Quem não ouviu o tempo, está em podcast o nosso Fábio Porsche com o Porsche de GPT, com gama elétrica Kia, elétricos sem limites, Kia Movement That Inspires. Já a seguir na RFM, as notícias.
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8: Olá, bom dia, eu sou a Beatriz Lopes. Nova prestação social pode deixar mais pessoas sem apoios, alerta a associação. A Rede Europeia Antipobreza em Portugal alerta que a nova prestação social única pode aumentar o número de pessoas que deixam de recorrer aos apoios sociais. Em comunicado, a organização defende que o acesso aos apoios não deve ficar dependente da realização de trabalho comunitário e avisa que a medida pode agravar o estigma associado à pobreza. Vítor Gaspar pede mais ambição para garantir o futuro das próximas gerações. O antigo ministro das Finanças considera que Portugal tem hoje uma situação económica confortável, mas em entrevista à Renascença avisa que o futuro das próximas gerações exige reformas estruturais.
9: A prosperidade da próxima geração depende do que nós formos capazes de ganhar em termos de produtividade e competitividade, começando agora. Isso exige reformas estruturais.
8: O antigo ministro das Finanças, Vítor Gaspar. Várias escolas fechadas, pelo menos em Lisboa e no Porto, consequência da greve dos trabalhadores não docentes. Eles que, entre as várias reivindicações, pedem melhores salários e a reposição da carreira de auxiliar da ação educativa. E se tens de tratar do cartão de cidadão ou outros assuntos nos registros e notariado, hoje pode não ser um bom dia. Os trabalhadores dos registros estão a participar num plenário que vai prolongar-se até às 8 da noite. Pedem mais meios humanos e mudanças na carreira. O Papa começa amanhã uma visita de uma semana à Espanha e são muitos os jovens portugueses que não querem perder a oportunidade de ver Leão XIV. É o caso de João Paulo, de 23 anos.
10: Gosto muito que o diálogo dele seja sempre sobre paz e este Papa eu sinto que tem conseguido dar muita continuidade ao que o Papa Francisco vinha a fazer em tempos particularmente difíceis agora com a guerra.
8: Muitos portugueses a organizarem-se para ir a Madrid. Zelensky defende um cessar-fogo total para dar espaço a negociações para a paz com a Rússia. A proposta seguiu numa carta enviada ao presidente russo.
11: Obrigada, Beatriz. As notícias na RFM voltam às 9h30. Daqui a pouco, queria aqui partilhar uma notícia aqui com a nossa Catarina Moreira. A ver se, Catarina, se irrita tanto a ti como a mim esta notícia.
12: Sabes que eu sou uma pessoa que se irrita com muita facilidade, Mariana.
11: Estou com esperança, então.
12: Então vamos, se calhar vamos estar juntas nesta.
11: É isso. Daqui a pouco na RFM estás com o Café da Manhã com Zurique. 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Até disso vemos agora também. Bom dia com a RFM.
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0: RFM, muito bom dia, são 9:07, uma informação Matriz Auto de 11 a 21 de junho, aproveita os descontos em todo o stock. Café da manhã, Pedro Luís e Mariana. E hoje com Catarina Moreira.
1: Faltava o Pedro para cantar.
0: Faltava o Pedro, sim, em bom. Oh Catarina, há aqui uma notícia que não sei se já viste, mas a mim irritou-me várias vezes também. Mas só li uma vez, está em vários sítios, parece que é mesmo verdade. Então, mulher de 37 anos finge que tem 12 e é adotada por família no Brasil. Isto irrita-te tanto quanto me irrita. Não acredito!
1: O que te irrita é claramente uma pessoa de 37 anos conseguir passar por uma criança de 12.
0: Sim, ou esta notícia sair porque eu não acredito.
1: Não, a mim isso preocupa-me.
0: Claro que sim, 37 anos não parece ter 12. Não dá.
1: Como é que se faz isso?
0: Não sei.
1: Eu acho que se tivesse passado por uma pessoa de 18, eu se calhar acreditava.
0: Sim, olha, eu tenho uma amiga, e já há sempre estas histórias que te ajudam a credibilizar, vai. Eu tenho uma amiga que parece muito mais nova do que é. E ela é assim pequenininha, assim minhona, olhinho azul, cabelinho preto, assim muito bonitinha. E tem uma história muito gira, que eu já lhe disse, imagina a Mónica, já lhe disse, estou sempre a contar esta história, que ela uma vez andou de avião e a hospedeira perguntou: então, estás com o pai e com a mãe? E ela responde: eu tenho 30 anos!
1: Pois.
0: Portanto, não sei por que idade é que ela terá passado. Tomás, está-nos a mostrar uma fotografia da senhora de 37 anos que diz que tinha 12.
1: Não.
0: Pronto, a minha amiga parecia mais nova, portanto eu até pensei, se calhar, seria... Esta senhora viveu mesmo mais de um ano com uma família no Brasil.
1: E sabes que a mim também me aconteceu uma coisa assim, muito parecida. Eu não me lembro que idade é que eu tinha ao certo, mas eu acho que tinha tipo 28 ou 29, não sei bem. E fui renovar o cartão de cidadão ou passaporte, uma coisa assim. E a senhora disse-me: olha, mas não pode fazer isso porque tem de vir acompanhada pelos seus pais.
0: Sim.
1: E eu disse-lhe: olha, eu tenho quase 30 anos.
0: Pois, olha, com a minha amiga.
1: Porque, imagina, se eu cortar o cabelo muito curtinho, que já aconteceu, aliás, quando eu entrei para a RFM, eu tinha o cabelo muito curtinho acima dos ombros, sem maquilhagem, sem nada, com uma roupa, tipo umas calças de ganga, umas sapatilhas e um...
0: Esportiva.
1: Pronto, assim, meio que as pessoas não sabem bem que idade é que eu tenho.
0: Bem, mas daí a passares por...
1: Menos de 18. Isso aconteceu-me.
0: Mas olha, mas é fantástico, tanto aos 40 pareces 30.
1: É incrível. Ai, quem diga que eu pareço... Não, vejam bem, vejam fotografias. Eu pareço mesmo que tenho...
0: A minha filha mais velha, eu sou a minha filha mais velha. A Catarina Moreira, filha da Maria.
1: Não, eu não podia ser tua filha, por acaso.
0: Não.
1: O Tomás, aqui o produtor do Café da Manhã, podia perfeitamente ser teu filho.
0: Não, mas tu, como tu pareces mais
1: como
0: nova...
1: Como eu pareço, sim.
0: Parecerias minha filha.
1: Mas os 32 ninguém me tira, Mariana.
0: Os 32 ninguém me tira.
1: É uma tristeza.
0: Para os meus 47. Mas pronto, então uma mulher de 37 anos finge que tem 12 e é adotada por família no Brasil. Olha, também digo uma coisa, é só uma casa que se estraga, desculpa lá.
1: Ah, sim, para acreditar nisso.
0: Acredita, não é?
1: Exato.
0: Pronto,
1: mas foi quanto tempo? Quanto tempo é que eles...
0: 14 meses, um ano e dois meses, teve lá ela. Disparado, não, integrada
1: isto
0: mesmo.
1: Isto é estranhíssimo.
0: Sim,
1: desculpem.
0: Pronto. E fez mesmo uma festa para celebrar os 12 anos.
1: E é que até é estranho, porque normalmente as pessoas, normalmente em determinada idade, quer dizer, toda, a partir dos 30 ninguém quer, mas as pessoas, os miúdos querem parecer mais velhos. Esta coisa de alguém com 30 e tal anos querer parecer que é mais novo, não acontece muito.
0: Mas com 37 podes querer ter 30, pronto, não sei.
1: Não, claro, é isso, mas não 12. 12 é estranho.
0: E depois manda-te para a cama assim
1: ao jantar. E o discurso, não é? Sim.
0: Oh filho, homem, eu quero ver este filme de terror. Não tens idade, eu quero ver este sério. Não, que há cenas picantes, tu não tens idade.
1: Que horror. Olha, mas está aqui uma bela atriz, digo-te já. A Globo que nota esta senhora.
0: Olha, tens de fazer um bom ponto. Bem visto. Meu Deus, histórias doidas. Olha, doidas são as galinhas. Foi cantava a miúda para ela adormecer.
1: Claro.

0: Dean Lewis na RFM, muito bom dia, são 9:16. 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
1: Estamos muito generosos.
0: Muito generosas. Contigo, Mariana Alvim e Catarina Moreira, bom dia com a RFM, são 9:17.
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0: FM, muito bom dia, são 9h26, estás com o Café da Manhã.
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0: E Catarina.
2: Moreira.
0: Moreira.
2: Também há outra que é Figueiredo.
0: Pois é, sim senhora, está aqui comigo a Moreira, também este sotaque não engana, não deixa
2: pois é.
0: Enganar ninguém.
2: É,
0: não
2: é verdade, é. Eu não consigo mesmo disfarçar.
0: Ninguém faz confusão. Então, estamos aqui a falar em off do documentário das Patrocínio, que vai lançar um documentário, já lançaram, não sei, já estreou, já vai estrear. Já
2: é uma série, não é?
0: É uma série.
2: Já estreou, é hoje.
0: É hoje. Ah, pronto. Então, okay. Sim senhora, e estamos aqui a ver, não é, Catarina, tu tens o irmão mais velho, qual seria o papel que ele teria contigo neste documentário?
2: E será que teremos a coragem delas de
0: não.
2: fazer um documentário com
0: não.
2: os nossos irmãos? É que eu acho que aqui
0: jamais.
2: Há uma dose de coragem que eu não sei se tinha.
0: Também é verdade.
2: Tu conseguias fazer...
0: Não, nem é só coragem. Confesso que não tinha interesse.
2: Porque achas que a vida dos teus irmãos não tem grande interesse?
0: Não é isso!
2: E tu, sim,
0: eu não
2: a
0: tenho
2: minha
0: interesse.
2: É ótima, mas agora há deles.
0: Não, nada disso. Eu não tenho interesse em partilhar a minha vida.
2: Ah, sim, sim, pessoal. Sim.
0: Claro, com certeza terão escolhido o que querem partilhar ou não. E são figuras públicas, já estão
2: sim,
0: habituadas.
2: É diferente, é claro. Diferente. Nós mas até pronto. Já temos acesso a uma parte da vida delas, não é? Nas redes sociais.
0: Ora bem.
2: E os nossos irmãos não é tanto assim, não é? Têm vidas privadas.
0: Mesmo eu também
2: mesmo
0: não tenho.
2: Tu, sim, tanto, sim, sim,
0: sou
2: sim,
0: mais
2: sim.
0: reservada, acho eu.
2: Exato.
0: Mas os meus irmãos nem quereriam, claro que não.
2: Claro.
0: Não,
2: mas achas que ia ser mais galhofa ou mais discussão? Tu e os
0: não
2: teus irmãos?
0: Sei. Mas eu perguntei de primeiro, malandra, do
2: pois
0: teu
2: é,
0: irmão.
2: Eu já estava aqui, Mariana, e tu? Não, eu com o meu irmão ia ser discussão, claramente.
0: O teu irmão é 5 anos mais velho.
2: Irrita-me tanto.
0: Ah, é? Mesmo já os dois crescidos ainda se pegam.
2: É insuportável.
0: Que engraçado.
2: O meu irmão é insuportável. Eu adoro, mas ele irrita-me muito. É, ele é muito irmão galinha.
0: Sim.
2: Por isso está
0: é fofinho.
2: Sempre... Mas isso é fofinho, mas é chato. Sabes?
0: Okay.
2: Ele é tipo, está-me a ideia de que. Eu não erro, não. Eu erro imenso. Mas para ele é tipo. Apoia-me demasiado, mas agora, sim, quando eu precisava de apoio, que era no início,
0: okay.
2: O meu irmão estava tipo: tu nunca na vida vais conseguir. Tu não vais... Escolhi o meu curso, por exemplo, na universidade: tu não vais conseguir, tu não vais tirar isso.
0: Ah,
2: tu não vais tirar...
0: Horror!
2: Deitava-me sempre para baixo. Agora que as coisas me correram mais ou menos bem, que eu disse: olha, tu vais-te calar e eu vou fazer o que eu quero.
0: Boa.
2: E ele agora é tipo: não, tu não tens de fazer isto e tu não tens. E tipo. Para de ser chato, eu não te pedi opinião.
0: Olha, gostava que lavasse essa roupa suja num programa de televisão.
2: Numa
0: série com os irmãos.
2: Será que devíamos ter, eu e o meu irmão? Nós discutimos imenso.
0: Isso é o que as audiências gostam.
2: Pois é.
0: No trailer das Patrocínio também há lá uma discussão qualquer. Uma tira uma boca à outra.
2: Pois
0: não é?
2: É Inês com a Mariana, acho eu, que basicamente a Mariana não está a perceber o que ela está a dizer. Está a dizer, sim, eu não percebo a tua linguagem, porque a tua linguagem é o quê? É mais inteligente que a dos
0: pois.
2: Outros. Não sei, bem, é bem, uma coisa assim do género.
0: Okay.
2: E eu fiquei
0: não é?
2: Muito interessada em ver aquele momento.
0: Lá está. Agora estamos interessados em ver o irmão da Catarina Moreira. Como é que ele se chama?
2: João.
0: O João Moreira e a Catarina Moreira.
2: É capaz de estar a ouvir neste momento. João,
0: um beijinho
2: para
0: o
2: me
0: João.
2: Irritar.
0: Sim, João, incentiva a tua irmã. A ideia é força positiva, não é puxar para baixo.
2: Não, mas nós gostamos muito um do outro. Mas é uma relação amor-ódio.
0: Ok. A minha mãe, quando entrou. Mas era a minha mãe, já não era. Mas a minha mãe tinha que entrar num programa. Quando eu vim para a rádio, a minha mãe disse assim: ah, daqui a 2 anos estás farta. Já foi há 17
2: anos. Há 17 anos. Mãe, estás a ouvir o que eu estou a dizer?
0: Pois é, não é? Também tinha que ir ao programa.
2: Sabes essa coisa que dizem que as mães sabem sempre. Tu és mãe, desculpa, Mariana. Mas
0: diz
2: é
0: lá.
2: Assim. Ah, as mães sabem sempre tudo. Está aqui a prova de que não sabem.
0: Não sabem, não. Mas sem querer já disse esta frase. Eu já tive a tua idade. Também já disse.
2: Tu achas que tens muitas certezas relativamente aos teus filhos?
0: Não, de todas, vou aprender com eles.
2: Okay.
0: Mas há certezas que eu tenho mais que eles. Há coisas que eu sei que eles ainda não sabem.
2: Pois, isso
0: não
2: é verdade. Mas isso é experiência.
0: Mas sim, mas é deixar
2: eles vão te surpreender. Tu vais achar. Ele não vai conseguir aguentar isto muito tempo e ele vai aguentar 17 anos como
0: eu
2: tu.
0: Eu tenho fé. Sou, olha, eu acho que nisso sou mais positivo. Tento ser mais. Lá está. Não lhes vou dizer daqui a 2 anos estás forte.
2: Exato.
0: Tento. Boa, meu amor!
2: Não repetir os erros, não é?
0: A gente tenta, claro.
2: E bem.
0: Olha, dava uma série de televisão então.
2: Afinal, olha, estamos aqui a pensar que se calhar vamos fazer uma série com a nossa família.
0: Não é? Eu quero ver a série da Catarina e do João.
2: Ah, sim, eu quero muito ver a da Carolina também, porque eu estou interessada nos bifes. Bifes não de carne, bifes de discussões.
0: Eu agora acho que entre os ingleses como.
2: Como.
0: Que confusão para aqui vai. Bom, estás com o Café da Manhã. Olha, estou na hora das notícias. Estamos aqui a ver a série e

0: Senhor. Nos Açores, períodos de céu muito nublado, com abertas, e Madeira, céu geralmente muito nublado. Quanto às máximas, Viana do Castelo 18, Guarda e Leiria 20, Ponta Delgada, Viseu, Braga e Coimbra 21, Lisboa e Bragança 23, Évora 29 e Faro 31.
1: Pronto, logo à tarde a Catarina volta a dizer as temperaturas para amanhã.
0: Isso, é para amanhã. Agora é para hoje, depois é para amanhã.
1: 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Agora as notícias na RFM.
2: Olá, bom dia, eu sou a Beatriz Lopes. Greve dos trabalhadores não docentes está a ter uma adesão a rondar os 50%. Há escolas encerradas, sobretudo nas regiões de Lisboa, Porto e Aveiro, devido à greve dos trabalhadores não docentes. O balanço é feito pela Federação Sindical. Os trabalhadores reclamam melhores salários e a reposição da carreira de auxiliar de ação educativa. Nos últimos 5 anos, a Câmara de Lisboa deixou de receber mais de 5 milhões de euros em rendas sociais, em causa à redução de rendas e o perdão de dívidas. Quase metade dos inquilinos municipais paga menos de 50 euros por mês. A Rede Europeia Antipobreza em Portugal alerta que a nova prestação social única pode afastar pessoas dos apoios sociais. A organização considera que o acesso a estes apoios não deve depender de trabalho comunitário e teme que a medida aumente o preconceito contra quem vive em situação de pobreza. É já amanhã que o Papa Leão XIV começa uma visita de 7 dias à Espanha, uma visita que a RFM vai destacar ao longo dos noticiários. A passagem pelas Canárias pretende chamar a atenção para o fenómeno das migrações.
1: Obrigada, Beatriz. As notícias voltam daqui a meia hora, sem música de fundo ao mesmo tempo.
0: Eu aqui a baixar o som dos fones.
1: Beatriz fazia imensos sinais.
0: E eu pensei,
1: com as mãos. É o som dos fones dela, e a Catarina. Estás aí ao lado, não é? Mas aí nos fones que ela não está a ouvir bem.
0: Mas sabes que na minha cabeça eu estava assim, mas eu acho que ela consegue baixar o som do fone dela.
1: Eu também achei. Assim. E ela costuma fazer isso.
0: E depois eu penso, quer dizer, eu vou mexer aqui no som dos fones, depois ela vai começar a ouvir mal. Isto vai ser tão estranho, não sei.
1: Só depois eu pus os fones e disse, está aqui a musiquinha para mim.
0: Eu avisei que isto até ao final da emissão ia correr mal. E a culpa era de quem? Minha!
1: Na verdade, olha, neste caso foi minha outra vez.
0: Não, mas faz de conta que é minha. Eu é que vim destabilizar, está tudo normal hoje.
1: Hoje o café da manhã em feminino, em bom. Contigo, Catarina Moreira e Mariana Alvim. O resto da volta volta todos de segunda-feira. À mesma, obrigada por estares com a RFM.
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0: RFM, muito bom dia. Faltam 20 minutos para as 9 da manhã.
1: Para as 10?
0: Para as 10! Nove e quarenta, menos uma hora nos Açores.
1: Vamos embora.
0: Vamos embora.
1: É quando começamos esta emissão, tu estavas a dizer que faltam não sei quantos minutos para as 9. Já estavas tipo, ui, já está a acabar.
0: Foi.
1: E agora é o contrário, agora queres ficar aqui mais tempo. Não, Mariana, a mim vender é uma ideia de que eu daqui a pouco vou-me embora.
0: Mas
1: não,
0: olha,
1: vais mentir.
0: Mas depois ouvi dizer que voltas.
1: Ai, volto logo à tarde.
0: Às 4 da tarde.
1: Sim.
0: Catarina Moreira com o Hélder. E a propósito disso, tenho aqui uma mensagem para partilhar com a Catarina Moreira. Vamos
1: então
0: ouvir, Ana Paula, meu.
2: Bem, se vocês duas, isso é uma animação. Eu imagino se fosse com o Hélder. Vocês não o tragam para aí, por favor. Não, então, olha, rádio e abaixo.
1: Ai, pois, primeiro era preciso ir uma grua buscar a casa, que ele está a dormir neste momento.
0: Pois.
1: E deve acordar lá para o meio-dia. Essa é logo a primeira.
0: Okay.
1: Ana Paula, mesmo que quiséssemos, ia ser difícil tê-lo aqui. Mas realmente é uma coisa que eu gostava que acontecesse. Porque eu já tive a sorte de fazer emissão com todos os locutores da RFM, mas o Hélder não. E eu gostava de experimentar um dia fazer Tá Bonito com um convidado, com outros locutores.
0: Ok, tu e o Hélder e mais alguém.
1: E mais alguém.
0: Olha.
1: Que é para toda a gente também ter acesso ao circo.
0: Ok, mas agora eu ainda bem que o Hélder não está a ouvir, porque eu vou partir-lhe o coração, se calhar.
1: Então.
0: Porque a Ana Paula mostra aqui, revela, parece assim um alegado fraquinho por Hélder, está
1: bem? Sim.
0: Mas é que a Ana Paula de manhã ouve o café da manhã e o fraquinho dela pelo Luís.
1: Ah!
0: Portanto, sinto que temos. Não é?
1: Ana Paula, também não é assim. Não, podes ter muito amor para dar e nós gostamos de pessoas que gostam de partilhar. Agora, o Luís vai ficar chateado.
0: Pois, e o Hélder também, não é?
1: O Hélder não, porque o Hélder acabou de ganhar uma fã, se calhar.
0: Ah, mas ele já era. Ok, achei que já era fã do Hélder e ele já não conhecia. Não. Ah, não conhece a Ana Paula. É que a Ana Paula acorda mais cedo para ouvir o café da manhã.
1: Pois, mas eu não sei se a Ana Paula nos ouve todos os dias à tarde.
0: Okay.
1: Eu vou precisar de saber.
0: Ok, Ana Paula, então 962-007-888. Ana Paula sabe de qual é este número. Diz então se este fraquinho é mais pelo Luís ou pelo Hélder também agora. Ou te vamos trocar?
1: Queremos saber porcentagem. E nós também temos direito a alguma coisa também para nós.
0: Também, só favor,
1: por
0: não é?
1: Por favor.
0: Ora bem, 962-007-888. Catarina Moreira, Mariana Alvim, finalmente o café da manhã. Em feminino.
1: Vamos!
0: Em bom! Obrigada por estares com a RFM. Boa sexta-feira aos corajosos que não fizeram a ponte. Olha, como nós, cá estamos a trabalhar, é assim mesmo.
1: Fortes! Conta.

0: vão passar.
1: Enquanto que eu estivesse aqui, eu avisei, a culpa é toda olha, minha.
0: E vem a Catarina e o Daniel. Pronto, vamos lá aqui avisar, está aqui um problema qualquer. Beijinhos.
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9: Olá, eu sou a Beatriz Lopes. Greve dos trabalhadores não docentes está a ter uma adesão a rondar os 50%. Há escolas encerradas, sobretudo nas regiões de Lisboa, Porto e Aveiro, devido à greve dos trabalhadores não docentes. O balanço é feito pela Federação Sindical. Os trabalhadores reclamam melhores salários e a reposição da carreira auxiliar de ação educativa. Deverão ser presentes a esta hora a tribunal os detidos nos confrontos junto ao Parlamento no dia da greve geral. 5 dos detidos ficaram sob custódia, um outro acabou por ser libertado. Nos últimos 5 anos, a Câmara de Lisboa deixou de receber mais de 6 milhões de euros em rendas sociais. Em causa a redução de rendas e o perdão de dívidas, quase metade dos inquilinos municipais paga menos de 50 euros por mês. Na Ucrânia, pelo menos 7 pessoas morreram durante a noite em ataques russos a Kiev e a outras 3 regiões do país. Os bombardeamentos aconteceram depois de Zelensky propor um encontro com Vladimir Putin para negociar o fim da guerra. O presidente russo respondeu que o líder ucraniano será bem-vindo a Moscovo quando quiser.
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21: RFM, bom dia! Espero que o teu feriado tenha corrido super bem desse lado. Como é que é? Feriado ou fim de semana prolongado? Se calhar é mais a segunda hipótese, não é? Andas aí a passear no bem bom. Eu penso sempre nestas alturas que eu é que não sei andar nisto. Tu não é uma pessoa, tem aqui 2 feriados, hoje, ontem e para a semana também na quarta-feira, e não tira férias para ter menos dias para tirar, não é? Para ficar com mais dias de férias. Não sei andar nisto. Catarina Figueiredo contigo aqui na RFM. Este é o teu corta-feira. Para já, grandes músicas daquelas que dão vontade de aumentar o volume do

RFM, bom dia. Vamos falar de uma coisa que eu acho que faz todo o sentido esta hora. Vamos falar de pequenos almoços. Como é que é? És daquelas pessoas que acorda de manhã e tem que comer um grande pequeno almoço, sempre digno de hotel. É ovos mexidos, é panquecas, é abacate, é iogurte, é granola, é sumo de laranja, é tudo e mais alguma coisa. Ou então sobrevives com café até a hora do almoço e está tudo bem, tudo tranquilo. Ou então ainda, és daquelas pessoas que isso é que eu não percebo mesmo, como é que conseguem estar uma manhã inteira sem comer nadinha, tipo o nosso Daniel Fontoura. É que também há dessas pessoas que fazem o tal jejum, não é? Intermitente. Depois ficam de mau humor, está explicado. Agora, que tipo de pessoa és tu? O que é que não pode faltar no teu pequeno almoço? Pensa que daqui a bocadinho eu vou dizer-te qual é que foi considerado o melhor pequeno almoço do mundo. Para já na RFM, o Afonso do Brás com o Luís Trigacheiro, e se estiveres a tomar o pequeno almoço ou a ouvir estes dois, estás a tomar um pequeno almoço muito bem. Eu.

Ed Sheeran com Perfect. Ele que tem cara de quem come um grande pequeno almoço de manhã, não achas? Assim, um English breakfast com scone, chazinho, torradas, sumo de laranja. Entretanto, estávamos a falar de grandes pequenos almoços. Dizes tu que aquilo que não pode faltar no teu pequeno almoço, muita coisa variada: fruta. Não pode faltar o pãozinho, não pode faltar os ovos, não pode faltar a manteiga. Agora, qual é que será que é o melhor pequeno almoço do mundo? Se estás a pensar que é o English Breakfast, não. Segundo o site Taste Atlas, o melhor pequeno almoço do mundo fica na Turquia e é o pequeno almoço turco. E porquê? Porque tem uma variedade de alimentos servidos ao mesmo tempo num pequeno almoço. Queijos variados, azeitonas, tomate, pepinos frescos, ovos, mel, compotas, pão fresco e simit. Eu não sei o que é o simit, mas se já foste à Turquia, se calhar podes ajudar-me. Chá turco preto. Então, o melhor pequeno almoço do mundo fica na Turquia. Se vale a pena ir à Turquia só para provar o pequeno almoço, eu diria que, olhando assim para os alimentos que compõem o melhor pequeno almoço do mundo, é algo que também encontras em qualquer hotel, não é? Portanto, para mim, o melhor pequeno almoço do mundo é o pequeno almoço do hotel. Não sei se concordas. Na RFM agora, right?

desde as 10 da manhã a falar de grandes pequenos almoços. Sabes que o melhor do mundo, afinal, não é o English Breakfast, não. É o pequeno almoço turco. E, entretanto, é engraçado ver que desse lado há muita gente de férias, precisamente num hotel, e que vai agora tomar um grande pequeno almoço. Atenção, olha, é só até às 11, normalmente. Portanto, já não tens muito tempo.

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0: Tem uma ótima semana com a tua RFM. Coisas boas acontecem quando estás no sítio certo. Por isso, vamos jogar ao Que Barulho É Este?
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0: 6.210 euros podem ser teus agora, com uma condição. Diz-me lá, que barulho é este? E então, como é que é? Achas que vais acertar? Mesmo que não tenhas a certeza absoluta, quem não arrisca não petisca, por isso, liga para mim. 213814540. Quero muito que ganhes estes 6.210 euros com 121 no coração do bairro para melhor o aconselhar. Vamos a isso, boa sorte.
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0: RFM tem um ótimo dia que fica sempre muito melhor quando sabes que estás aqui na Berlinda para ganhar mais de 6 mil euros.
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0: Eu acho que ele já está pronto para jogar, não é, Aires?
3: É, sim, senhora.
0: Aires, tu és de Orém, não é?
3: Sim.
0: Estás a trabalhar agora?
3: Estou a trabalhar, agora estou a falar consigo, mas sim.
0: Pois, calculo. Mas também podes ser multitasking, podes estar a falar comigo e a trabalhar ao mesmo tempo, depende do trabalho.
3: Ah, não, estou estacionado, tanto o carro, para não haver multas, tudo bem.
0: Muito bem, Aires. Então e agora? Será que posso confiar que vais ganhar isto?
3: Eu acho que eu deveria ganhar, mas se não ganhar também não há problema.
0: A sério? Então se não há problema passamos a outro, é isso?
3: Não, mas eu quero acertar.
0: Queres acertar? Então vamos lá. Atenção máxima agora, Aires, diz-me lá. Que barulho é este na RFM? E já está a contar.
3: Eu acho que é pôr as pérolas perfumadas na máquina de lavar, para perfumar, para a roupa ser perfumada.
0: Ela, Aires, que palpite chique.
3: Isso é graças ao seu colega, que ele faz a propaganda disso, então inspirámos nisso.
0: Ok, tu pensaste, bem, já que a colega faz a propaganda, se calhar aproveitaram e fizeram também um barulho, não é?
3: Claro, para não perder tempo já.
0: Eu a achar que eras tu, que eras um homem, uma fada do lar, que gostas de pôr a roupa a lavar, que tens imenso cuidado. Afinal não, não é?
3: Por acaso
0: nada,
3: não.
0: Nada, não fazes nadinha em casa, é isso?
3: Não, eu tenho tudo feito.
0: Ah pá, eu acho que é por isso que não vais ganhar.
3: Opa, não gostei nada dessa resposta.
0: Imagino, Aires. Mas pronto, já sabes o nosso número. Vais continuar a tentar, de certeza absoluta.
3: Está bem, claro que sim.
0: E não esqueças de pôr a roupa a lavar, está bem?
3: Está bem. Muito obrigado.
0: Beijinhos. Obrigada por ti também. Quanto a ti desse lado, já sabes, é continuar a tentar. Tens mais uma oportunidade a partir das 11 no Mundo Ideal e também com o Century 21 no coração do bairro para melhor o aconselhar. E agora ficas com o Dengás e com o seu Jorge.
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0: RFM tem grande dia desse lado. Atenção que hoje não é segunda-feira, parece, mas não, ainda é sexta e amanhã, se tudo correr bem, tens grande fim de semana pela frente. Agora, o que não tens é Fábio Porchá no café da manhã. Amanhã não há às 8h50, mas podes sempre recordar todos os episódios em rfm.pt e ver também nas nossas redes sociais. Já sabes, Porchat GPT sempre no café da manhã às 8h50, também com gama elétrica Kia. 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Daqui a bocadinho vem aí Beatriz Lopes e notícias.
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7: Olá, eu sou a Beatriz Lopes e estas são as notícias na RFM. Já são conhecidas as previsões para os combustíveis da próxima semana. O preço do gasóleo deverá subir 4 cêntimos por litro. Em sentido inverso, a gasolina desce 1 cêntimo. São previsões do Automóvel Clube de Portugal. A Comissão Europeia prevê que Portugal possa incumprir as regras orçamentais europeias já em 2027. Bruxelas estima que o país venha a registar o segundo maior desvio da zona euro no controlo da despesa pública, ficando apenas atrás de França. Portugal é um dos países europeus mais dependentes do automóvel. Mais de 88% das deslocações são feitas de carro, o terceiro valor mais elevado da União Europeia. São dados da Pordata, divulgados neste Dia Mundial do Ambiente. Ainda assim, Portugal está entre os países com menos emissões por habitante. Um drone naval explodiu esta manhã num porto marítimo da Roménia. Não há registro de vítimas. O Ministério Romeno da Defesa assegura que o drone marítimo em causa é do mesmo tipo dos usados na guerra da Ucrânia. As autoridades estão a reforçar as medidas de segurança na zona.
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0: Dean RFM com esta So Easy to Fall in Love. Também era uma excelente música para a Insta Battle de hoje.
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0: Mas por acaso, eu e o Daniel escolhemos outras duas. Do lado do Daniel Fontoura tens aqui um belíssimo Stargazing de Miles Smith. Uma música bem disposta para uma sexta-feira. Uma música leve, mas que dá aquela vontade de assapar o trabalho para conseguires aproveitar o fim de semana. Estou a tentar defender a música dele o melhor que posso, até porque ele tem ganho muito nas últimas semanas. Se não ganhar hoje, não faz mal nenhum. Eu escolhi esta grande música da nossa Irina Barros, que eu aposto cantas muito melhor. Pelo menos é mais fácil de decorar a letra. Como é que é? Como tu e a lua. Já capta-te agora a decidir qual é a música que vai ganhar hoje a Insta Battle. Duas músicas a votação no Instagram da RFM. Já lá estão estas duas. Depois, no final do meio-dia, a música escolhida por ti toca.

0: Manhã de sexta-feira pela RFM, tem um ótimo dia. Estás comigo, Catarina Figueiredo. Desse lado, eu não sei se tu fazes parte deste ranking, mas para teu bem, era bom que fizesse, sobretudo se és um elemento do sexo masculino. Daqui a bocadinho já te vou explicar tudo. Para já na RFM, ela chama-se Carolina de Deus e esta, tu não fazes ideia.
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RFM, tem um ótimo dia e agora anda cá que eu preciso da tua ajuda. Diz-me lá se também concordas com este ranking que diz quais é que são os países com os homens mais bonitos do mundo. Então, nesta lista de 20 países temos o Paquistão, o Reino Unido, o Canadá, a Dinamarca, a Nigéria, o Quénia, a Turquia, a Índia, o Líbano, o Brasil, a Itália, os Estados Unidos, a Coreia do Sul, França, o Japão, Portugal também está na lista. À frente do Japão, graças a Deus, mas não é o primeiro. Ou seja, os portugueses não são dos homens mais bonitos do mundo, mas estão no top 20. Portanto, já é alguma coisinha. Já tem alguma coisinha de bom. No primeiro lugar, adivinha lá, quem é que são os homens mais bonitos do mundo segundo este ranking? Então, segundo este ranking, os homens mais bonitos do mundo são os espanhóis. Olê! Olhando assim de repente, Pedro Sánchez, ok, acho que sim. Ganda primeiro-ministro. Eu aprovava-lhe uma lei fácil.

0: Ele que, sendo espanhol, também está na lista dos mais bonitos do mundo. Olé, muito guapo, Papa Alborán. 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

0: Na RFM com esta saloia, hoje que é sexta-feira e não falha, apesar de se calhar tu estás de férias e não saberes a quantas andas, quem é que tu és, que horas são, eu vou dizer-te que é sexta-feira e que é dia disto.
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0: Um excelente desbloqueador de fim de semana é o Daddy Yankee, a Katy Perry e o Snow. E porquê? Porque estamos a 15 dias do Rock in Rio Lisboa e a Katy Perry vai lá estar no primeiro fim de semana, que já está esgotadinho.

0: semana, fim de semana, fim de semana.
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2: A continuação do Bem Bom Não É para quem está de fim de semana prolongado. Eu sou a Catarina Figueiredo, por falar em Bem Bom, rádio novela mais incrível que há, Cataplana de Paixão, sempre no teu café da manhã às 8h10. Se não ouviste o episódio de hoje, como é que é? Estás a falhar. RFM.pt. Mete Cristina Ferreira e tudo. Já a seguir, Beatriz Lopes e notícias.
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22: Olá, eu sou a Beatriz Lopes e estas são as notícias na RFM. Juros da habitação atingem máximos de 9 meses. Os juros do crédito à habitação voltaram a subir. Em abril, a taxa média dos novos empréstimos para a compra de casa atingiu os 2,86%. É o valor mais elevado dos últimos 9 meses, revelam os dados do Banco de Portugal. A Rede Europeia Antipobreza alerta que a nova prestação social única pode afastar pessoas dos apoios sociais. A organização considera que o acesso a estes apoios não deve depender de trabalho comunitário e teme que a medida aumente o preconceito contra os pobres. O conflito no Médio Oriente está está a empurrar milhões de pessoas para a fome. O alerta é do Programa Alimentar Mundial das Nações Unidas. A subida dos preços da energia e dos transportes está a encarecer os alimentos e a dificultar a chegada de ajuda humanitária. Emmanuel Macron considera uma boa iniciativa a proposta de Volodymyr Zelensky para se reunir com Vladimir Putin. Citado pela agência France Presse, o presidente francês defende que este é o momento para retomar as negociações entre a Ucrânia e a Rússia.
12: Outra encomenda para o Carlos Antunes e sempre com Fast Shipping.
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19: Para o caso de ainda não teres dado conta, esta é a tua RFM, ainda bem que estás desse lado. Bom fim de semana, já se diz oficialmente bom fim de semana por aqui no Corta Para. Vê lá se despachas o trabalho cedo e ainda aproveitas um belo final de dia na praia. Para já na RFM, grandes músicas, vem aí a Ella Langley.

Boa sexta, sempre com a RFM por aqui, para te dar aquela força, sobretudo se ontem foste sair à noite, foste aos Santos. Como é que está a tua vidinha no que toca a comboinhos coletivos nos Santos Populares? Já desgraçaste muito? Ainda agora começou? É que sim, já começou a época dos Santos Populares, das noites de festa, de pouco sono, de alguns excessos, mas muito bem passadas. Agora, uma pessoa depois às vezes tem que ir trabalhar, que se calhar foi o que aconteceu contigo hoje, depois de uma grande noite de Santos Populares. Como é que vamos trabalhar no outro dia? Pois é, que alimentos é que ajudam a recuperar facilmente depois de uma noitada de Santos? Dizem que a hidratação é tudo, por isso eu aconselho a beber muita água, mas não é uma água qualquer. Diz que a água de coco é ótima para recuperar da ressaca. Depois há alimentos que também deves consumir mais nestas alturas, que são a batata doce, o arroz, os ovos, a banana, diz que também ajuda, os frutos secos. Eu continuo a achar que o truque infalível para recuperar fácil depois de uma noite de Santos Populares é rezar ao Santo Guruzã. Resulta sempre. Eu sou a Catarina Figueiredo, espero que estejas bem desse lado. Quem diz Santo Guruzã diz Santo Benuron, também é bom. Avril Lavigne agora.

Ai, que uma pessoa fica toda arrepiadinha com esta música da Sienna Spiro, Die on This Hill. E agora, espero não ficar arrepiada pelos piores motivos. Vamos então à nossa Insta Battle. Daniel Fontoura não está, mas esta foi a música que ele escolheu. Miles Smith. Se ele estivesse aqui, diria assim: ah, uma música boa para entrares no fim de semana. Tu queres entrar bem disposto, com segurança, tranquilo. E esta música é ótima para isso, tem o mood certo. Era o que ele diria, não é? Tu já conheces bem o nosso Dani. E o que é que eu vou dizer? Vou dizer que tu queres mesmo. É uma música que possas cantar no carro, que saibas o refrão. E esta música tem o refrão mais fácil de sempre de decorar. E a lua, como tu e... É ou não é? Tu e a lua, a Irina Barros na RFM. Já sabes a música mais votada por ti. Vai tocar no final deste Corta Para. Por isso, pensa bem o que é que tu queres para a tua vida. Se queres que eu fique chateada contigo ou não. Estás comigo, Catarina Figueiredo. É muito bom entrar de fim de semana na melhor companhia, que é a tua. Para já, RFM é amar.

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Eu sou a Catarina Figueiredo e sabes onde é que está também o melhor site de todos? 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Quando é que começam os saltos? Já lá está, em rfm.pt. Despacha-te, porque senão depois é uma confusão. Já sabes como é que são os saltos. Agora, Nuno Ribeiro e Blue Eye.

0: 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Daqui a bocadinho são os vizinhos, pobres namorados.
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Uma ótima sexta com a tua RFM. Estás comigo, Catarina Figueiredo. E começamos tão bem este corta para hoje. E vamos terminar tão mal. Então tu não gostas desta música para ganhar hoje a Insta Battle? Uma música tão leve, tão fresca e fofa, tão vitaminada, que dá vontade de dançar. Como tu e a lua. Irina Barros, tu e a lua. Não foi a tua escolha hoje, não. Tu preferiste a opção de Daniel Fontoura, não é? É isto que tu queres para a tua vida. Agora não lhe digas nada que ele ganhou, porque senão fica insuportável. Na RFM, a vencedora da Insta Battle.

0: Tenha um ótimo dia com a tua RFM. Eu sou a Catarina Figueiredo e não te esqueças de aproveitar aquele privilégio de ser sexta-feira e estás com o corta para, que é chegares ao pé do teu chefe e dizeres assim: já desbloquearam o fim de semana, posso sair mais cedo. Beijinhos, fica bem, no mundo ideal agora também.
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29: Os juros do crédito à habitação voltam a subir. Notícias à uma na RFM com Manuela Pires. Em abril, a taxa média dos novos empréstimos para a compra de casa atingiu 2,86%. É o valor mais elevado dos últimos 9 meses, é o que indicam os dados revelados hoje pelo Banco de Portugal. É mais uma crítica à proposta do Governo. A Rede Europeia Antipobreza avisa que a nova prestação social única pode deixar de fora muitas pessoas. Esta organização considera que o acesso a estes apoios não deve depender de trabalho social. Receia ainda que esta medida aumente o preconceito contra os mais pobres. A Agência Internacional de Energia Atómica anunciou um novo cessar-fogo na central nuclear de Zaporizhia, na Ucrânia, uma trégua para permitir que os especialistas da agência realizem reparações consideradas cruciais na linha de energia, de forma a prevenir a ameaça de um acidente nuclear. Israel e os Estados Unidos iniciaram negociações para definir a cooperação na área da defesa.
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1: Estás com a RFM, boa viagem e claro que estamos contigo neste Mundial todos os dias, de segunda a sexta-feira. Não houve ponto, não senhora. Estamos aqui para ti, ainda por cima, a dar-te dinheiro.
2: E não é pouco.
1: E não é muito.
2: Não é muito.
1: Não dá para comprar uma casa, mas dá para mobilar a sala. 6.340 euros. Mobilar bem, boas cadeiras, boa mesa. Portanto, olha, o barulho é este na RFM, jogamos já daqui a pouco e continuamos também com as grandes músicas. Aproveita.

0: Músicas, Inês Andrade e Rodrigo Gomes, este é o Mundo Ideal e está quase a começar o Mundial. Nós temos a nossa estreia. Portugal vai jogar com a República Democrática do Congo dia 17 de junho, às 18 horas, o que significa que há festa em minha casa. Estás convidadíssimo, Rodrigo, porque eu adoro fazer.
1: Pensei que estavas a convidar todo o auditório da RFM para aparecer em tua casa. A tua casa é grande, mas bolas.
0: Não, mas eu adoro. Aqueles amigos que já mandam mensagem, de certeza que tu também tens, já mandam mensagem a dizer: então, como é que é no dia 17? Porquê? Porque
1: é hábito
0: ver-se lá em casa. Agora, eu fico possessa com aqueles amigos que não trazem absolutamente nada e normalmente são os que bebem mais.
1: E dizia: não tive tempo, vim à pressa. Mas olha, esta fase de.
0: Fazem mesmo bué,
1: Esta fase de grupos do Mundial, com todo o respeito por todas as nações do planeta Terra, parece um bocado a gozar.
0: Porquê?
1: Vamos jogar contra o Congo, contra o Uzbequistão.
0: E depois Colômbia.
1: A Colômbia, pronto.
0: Mas a Colômbia não dá para ver, é muito tarde para mim. Vai ser à meia-noite e meia.
1: Se nós não passamos esta fase de grupos, eu não sei o que é que andamos aqui a fazer.
0: Eu também acho. Por isso é que as pessoas querem ver em minha casa. Porque em minha casa normalmente os jogos são sempre ótimos e Portugal vence sempre. Dá sorte.
1: Okay.
0: Enfim. Continuamos juntos neste Mundo Ideal, agora com os Imagine Dragons, chama-se Bones. Gimme, gimme,

0: grandes músicas. Inês Andrade e Rodrigo Gomes, tem uma ótima sexta-feira e continuamos a falar daqueles amigos que convidamos para ir lá à casa e que têm assim uns comportamentos que dão para rir ou para chorar. Eu, por exemplo, odeio, eu sei que as pessoas fazem isto com uma enorme vontade, se calhar tu também sentes o mesmo, que é amigas que querem arrumar a louça e começam a pôr tudo ao contrário do que eu estou habituada na máquina da louça. Por favor, deixem-me arrumar a minha louça
1: eu
0: à
1: deixo,
0: minha maneira.
1: Eu deixo. Inês Andrade, tem já aqui a minha palavra. Quando eu voltar à casa da Inês, eu não vou arrumar nada. Pode? Fica à vontade. O que eu acho piada é quando os donos da casa querem ir para a cama, começam eles próprios a arrumar a louça.
0: Ai.
1: Que é como quem diz: não deixem-se estar, eu vou só arrumar aqui
0: mas
1: a louça.
0: Mas sabes que há pessoas que nem assim se vão embora. É muito difícil. Aliás, há pessoas que não vão jantar hoje em dia à minha casa porque não saem de lá. Não saem de lá horas normais. É tipo da uma ou das duas. É que eles se lembram-se de ir embora. E eu dou imensas dicas.
1: Começas a bocejar.
0: E digo, ei, amanhã tenho que acordar às 7. Os miúdos acordam sempre às 7. Ah, e continuo a falar. Vê lá se és daquelas pessoas que percebe a dica à primeira, se faz favor. Porque senão, se calhar não és convidado. Faz uma ótima viagem com a RFM. Aproveita as grandes músicas.

0: Já daqui a pouco vamos jogar ao Cabroneste na RFM, neste Mundo Ideal, comigo Inês Andrade e Rodrigo Gomes. Queremos muito que entres de fim de semana com 6.340 euros, meu amigo, minha amiga.
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0: É isso mesmo, continuamos com as grandes músicas, foi um bocadinho mais alto. Back to Friends, toca agora no teu carro com a RFM ou no teu escritório, no Open Space, não tem quase ninguém, tudo de ponto, é uma maravilha.

0: Ainda bem que estás a ouvir a RFM, porque é agora que podes ganhar 6.340 euros. 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

0: fraco. Boa viagem e bom fim de semana com a RFM. Inês Andrade e o Rodrigo Gomes contigo. Nós queremos entregar estes 6.340 euros. Portanto, vamos jogar.
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3: Estamos determinados a entregar este dinheiro à Elsa, porque a Elsa tanto tentou que finalmente conseguiu ligar para o que barulho é este. Estás confiante, Elsa?
4: Eu penso que sim. Já há muito tempo que ando a tentar ligar e tenho quase certeza que sei. Vamos ver.
0: Então, querida, olha, tu mereces. Tens uma voz amorosa e, portanto, só por isso já te tirei a pinta e acho que tu mereces ganhar estes 6.340 euros. Elsa, que barulho é este na RFM? Agora é contigo. Vais ouvir a última vez e depois tens 15 segundos para dar o teu palpite. Aqui vai. E agora?
4: Eu penso que é abrir ou fechar um leque.
0: Um leque.
3: Oh, Elsa, nós temos sempre que perguntar se é abrir ou fechar.
4: É abrir.
3: Porque o barulho de abrir é uma coisa, o barulho de fechar é outra. Abrir um leque.
0: Dá bem jeito, agora com estes dias quentes, uma pessoa saca do leque. Mas não é este abrir de leque que vai dar estes 6.340 euros. Mas, tem muita pena.
3: Elsa, não fiques triste, já passou.
0: Já passou. Fecha a porta, por favor. Não precisas é de mudar de rádio, não é? Porque vais poder jogar. Não tarda nada de novo aqui na RFM. Continuamos juntos agora com uma música super feliz. É dos Imagine Dragons, On Top of the World. Põe mais alto e aproveita as grandes músicas.

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19: Já foram pagos cerca de 24 milhões de euros para fazer face aos prejuízos causados pelo mau tempo. Notícias às 2 na RFM com Manuela Pires. É o valor revelado esta tarde pela CCDR da região centro. Mais de 6 mil candidaturas já receberam perto de 24 milhões de euros, dinheiro das indemnizações por danos causados nas habitações provocadas pela tempestade Christine na região centro do país. No total foram apresentadas perto de 26 mil candidaturas. É mais uma crítica à proposta do governo. A Rede Europeia Antipobreza avisa que a nova prestação social única pode deixar de fora muitas pessoas. Esta organização considera que o acesso a estes apoios não deve depender de trabalho social. Receia ainda que esta medida acentue o estigma sobre quem beneficia de apoios sociais. A prestação social única pode acentuar ainda o terceiro país europeu com menos que menos reduz a pobreza. Em abril, a taxa média dos novos empréstimos para compra de casa atingiu 2,8%.
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0: Estás com a RFM neste Mundo Ideal. Inês Andrade e Rodrigo Gomes. Não tarda nada, temos mais um throwback. Eu, por acaso, sem querer, ouvi um segundo e já sei o que é.
1: É uma das bandas que eu mais odeio, mas ainda assim, vamos fazer a festa.
0: E é das que eu mais gosto. O meu primeiro CD era dessa banda, ficas a saber, no meu Discman da Sony. É já daqui a pouco, continuamos com as grandes músicas. Tenha uma ótima tarde e também bom fim de semana. Inês Andrade e Rodrigo Gomes, estamos juntos até às 4 da tarde. Portanto, é aproveitar, pôr um bocadinho mais alto e deixa-te levar.

0: RFM, só grandes músicas. Tenham um ótimo fim de semana. Inês Andrade e Rodrigo Gomes, já podemos dizer isto ao mundo inteiro. Agora, se és fã do nosso programa, se és assíduo no nosso programa, sabes que a esta hora temos sempre o nosso Bell Throwback, é uma viagem no tempo que fazemos contigo agora.
1: E hoje aterramos em 2004, o ano do Euro aqui em Portugal, e o ano em que uma das bandas que eu menos gosto,
0: eu adoro,
1: lançou um sonzão. O desafio do throwback de hoje é dizeres qual é a banda. Vamos mostrar-te aqui um bocadinho do início da música.

0: portanto 962007888 é o WhatsApp da RFM. De que banda se trata? Digo-te já que é uma banda cujo vocalista fala tão bem espanhol como a Inês Andrade. 1, 2, 3, 14. Ou então é só uma pessoa que não tem paciência. E então é como o meu filho, salta do 3 para o 14, pá, porque. Para quê?
1: Para dizer, quê?
0: 4, 5, 6, 7, 8, 9, 10, 11, 12, a música nunca mais acabava.
1: Ai, ai, alguém já adivinhou no nosso WhatsApp?
0: Claro que sim!
1: Então.
0: O WhatsApp da RFM a borbulhar são os YouTube.
1: É isso mesmo. Vertigo. Uma das músicas com mais pica dos YouTube. E as primeiras também. E vai. Pá, eu adoro esta voz, é daquelas vozes que ficam. Onde estás, grande Bono?
0: Onde estás?
1: Onde estás?
0: Porquê que ele decidiu falar espanhol?
1: Sei lá, para ser diferente. A pessoa tem que ser aquilo que quer.
0: Sim, o Bono dos YouTube é todo diferentão.
1: Então não é? Com aqueles óculos, com aquele cabelo para trás. Vamos embora, ele é o que ele quiser e tu não podes criticar.
0: Nos anos 80 dava um videoclipe na televisão que era do Where the Streets Have No Name.
1: Sei,
0: em que o The Edge,
1: é a melhor música.
0: O The Edge tinha o cabelo comprido. E o meu avô jurava por tudo que tinha sido aquele que nos tinha assaltado a casa. Juro, eu vi ao vídeo, foi aquele.
1: E esta...
0: foi aquele que nos assaltou a casa. Disse, oh, vou, pá, não
1: muito
0: dá.
1: Isto. Inês Andrade e o Rodrigo Gomes, este é o mundo ideal.

0: É Tate McRae a fazer parte do teu fim de semana aqui na RFM. Faz uma ótima viagem. Inês Andrade e Rodrigo Gomes. Este é o Mundo Ideal e estamos aqui a falar. E tu de certeza que tens sempre um ódio de estimação musical. Aquela música que tu, não sei porquê, implicas. A música não te fez nada, a banda não te fez absolutamente nada, mas tu, pronto, enfim, não consegues gostar da música, nem por nada.
1: Eu ainda há pouco, pronto. Admitir que os YouTube fazem um bocadinho de comichão. Está tudo bem, eu compreendo que têm muitos fãs e que têm o seu valor.
0: Simplesmente... Mas tu tens mais um.
1: Sim, também não acho grande graça a Coldplay.
0: Ah, pá, como é que tu não gostas?
1: Já me estão a tirar coisas aqui no estúdio.
0: Pá, eu fico indignada. Como é que tu não gostas desta música? Olha-me esta violinada.
1: Eu não...
0: Olha-me esta aura.
1: Eu não disse que não gostava desta música.
0: Não, dos Coldplay. Eles estão sempre a pôr as pessoas para cima. Grandes mensagens. Como é que tu não gostas disto? Como é que isto não mexe com a tua pessoa? Pá, fico muito triste, perto dos imensos pontos da minha consideração, deixa-me dizer-te.
1: Eu não desgosto da música que acabou de tocar. Mas pronto, nós não começámos este momento para me atirar com tomates para cima de mim.
0: Não, é com ovos podres.
1: Com ovos podres. Começámos este momento porque a Inês também queria partilhar qual é a sua banda de...
0: Também tenho.
1: De ódio de estimação.
0: De estimação, mas eu colvei com isto muitas vezes quando era pequenina. Isto para mim é muito duro, hã? Não sei se estás a perceber o que é. Dramática. E depois o Rodrigo está a fazer. Podes parar de assobiar.
1: Isto é mesmo da alma, isto assobiou.
0: Ui!
1: Da

Isto é duro, hein? Eu só gosto da

0: Olha, já está a chorar o Rodrigo.
1: Eu acho que a Inês já não gosta desta música porque não sabe assobiar.
0: Sei.
1: Então assobia lá isto.
0: Estás-me a pôr tensa.
1: Vai?
0: Não é? Não consigo. Não consigo. Afonso Brás, é aqui que ouves na tua RFM uma grande música. Inês Andrade e Rodrigo Gomes, qual é que é o teu ódio de estimação musical? Conta-nos tu.

0: RFM, só grandes músicas, e estamos naquela altura do ano maravilhosa, Santos Populares, toda a gente sai de casa, há sempre programão para fazer depois do trabalho, há sempre um cantinho a vender sardinhas, febras, há festas de anos, muitas pessoas que têm a sorte de fazer anos nesta altura e têm sempre festas em arraiais. Estava a almoçar eu com o Rodrigo Gomes, que está à minha frente, e de certeza que tu também tens este amigo, que me diz, hoje tenho uma festa no arraial e vou levar uma pizza.
1: Vou levar uma pizza do Mercado.
0: E eu, como disse?
1: Eu passo a explicar. Sabes quem é o esquisitinho do teu grupo? Eu sou o esquisitinho do meu grupo. Porque eu não como carne de porco. Eu perguntei se havia umas sobrinhas de frango ou de peru. Não.
0: Canseira,
1: há.
0: Canseira.
1: O caldo verde vai ser cozinhado com chouriço.
0: Canseira.
1: É a melhor maneira de fazer o caldo verde? É, mas eu não como.
0: Canseira.
1: E a aniversariante, a Francisca, para quem eu mando já um grande beijinho de parabéns, que é uma querida.
0: Canseira.
1: E que não há festa que não faça uma esparregata. Isto é verdade. Disse, epá, então vá, não pagas nada e nós tratamos do teu jantar de forma diferente. Eu disse, não, eu levo uma pizza, está tudo bem.
0: E a pizza do mercado não tem o quê já? Agora
1: queijo.
0: Fiambre não tem.
1: Queijo.
0: Queijo e queijo.
1: Queijo e queijo.
0: Queijo e queijo e tomate.
1: Fica ao pé de casa, dou lá um saltinho, mas...
0: Mas
1: vou,
0: o quê?
1: Vou beber cerveja como os outros, está tudo bem.
0: É, de certeza, é, não queres levar uma cervejinha sem glúten? Se quiseres, passa lá em casa, sabes que eu tenho sempre.
1: Um plano de tisanas.
0: Uma água das pedras. Veja lá, qualquer coisinha. É assim, eu acho que tu arranjaste essa desculpa para não teres de pagar os 20 euros. Ah, é o que eu acho.
1: Epá, não, sabes, não? Eu não como carne de porco, é assim a vida.
0: Enfim, continuamos juntos neste Mundo Ideal até às 4. Rodrigo Gomes e Inês Andrade, é muito isto.

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0: São só grandes músicas na tua RFM. Inês Andrade e o Rodrigo Gomes, este é o Mundo Ideal. Hoje queremos homenagear os ninjas que tiram férias na altura dos feriados e têm mais férias que toda a gente. São os maiores, são o exemplo da nossa nação. E nós esquecemos de ser ninjas, não é? É verdade, é.
1: Temos
0: essa.
1: Aqui o melhor exemplo vivo, que é a Joana Cruz. Que quando se ri parece uma japonesazinha, portanto lá está. Ninja, já está no seu sangue.
0: Com o seu roupãozinho, com o seu robe de ninja.
1: Ela que devia fazer um workshop de como tirar férias o ano todo.
0: Olha, assim, uma coach de férias, juro-te que eu me inscrevia e pagava na boa. Fica aqui a ideia de negócio para a Joana Cruz. Aposto que tu também te lembras de fazer estas férias. Para o ano vais tentar marcar tudo com mais antecedência e depois não te lembras, não é? Pois bem, temos que ser todos mais Joana Cruz. Agora, uma grande música para te acompanhar nesses pensamentos bons, porque tu vais tirar férias com ou sem feriados pelo meio, e isso é bom de imaginar. Aproveita, estás com a RFM neste Mundo Ideal.
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0: RFM, só grandes músicas. Inês Andrade e Rodrigo Gomes. Toda a gente tem um amigo que não sabe cantar as músicas, que inventa sempre algumas partes das letras. Eu sou essa amiga e peço imensa desculpa a todos os meus amigos. Mas agora também queria agradecer a todos os amigos que não julgam, que me deixam cantar à vontade. Porque aqueles que julgam e gozam faz com que eu não seja eu própria com eles.
1: Pois é, não podemos ser essa pessoa. Não podemos castrar a alegria e a luz que emanam à nossa volta.
0: Portanto, deixa o teu amigo cantar nos Santos Populares os peitos da cabritinha ao contrário, os peitos da ovelhinha. Deixa-o estar, deixa-o ser feliz a cantar da forma que ele sabe.
1: Principalmente letras em inglês, não é? Noutras línguas.
0: Queres dizer alguma que eu cante para ti? Eu não tenho vergonha, eu sou quem sou, assumo-me assim.
1: A Inês não acerta duas frases seguidas.
0: Não, dá-me uma música, eu canto para ti. Diz-me lá.
1: Olha esta que está a tocar aqui agora.
0: Esta eu não sei mesmo todo.
1: La cucaracha.
0: La cucaracha, la cucaracha. 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
1: Como é que é possível que tu sabes a letra toda desta música? Muitos parabéns.
0: Obrigada.
1: Não falhaste uma sílaba.
0: Vou sair de fino.
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31: 340 polícias vão reforçar a segurança nos aeroportos. Notícias às 3, na RFM, com Manuela Pires. O anúncio foi feito esta tarde pelo Ministro da Administração Interna. Os 340 polícias estão ainda a ter formação específica nas fronteiras. Chegam aos aeroportos internacionais daqui a um mês. 140 para Lisboa, 100 para o Porto, os restantes para Faro, Funchal e Ponta Delgada. Já foram pagos cerca de 24 milhões de euros em indemnizações por danos nas habitações provocados pela tempestade Christine na região centro do país. É um valor revelado esta tarde pela CCDR do Centro, valor pago para cerca de 6 mil candidaturas. O preço do cabaz alimentar volta a subir, atingiu esta semana os 259 euros. De acordo com a DECO, o cabaz de 63 produtos aumentou 2 euros. O esparguete e a farinha foram os alimentos que mais aumentaram de preço. É mais uma crítica à proposta do Governo. A rede antipobreza avisa que a PSU vai deixar muita gente fora.
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Inês Andrade e Rodrigo Gomes, este é o Mundo Ideal. Hoje abrimos a nossa pastinha de CDs, porque é sexta-feira, e eu encontrei um CD muito, muito fixe, que foi um CD que eu fiz à minha mãe quando ela fez, acho que 48 anos. E foi um CD que eu pensei, vou compilar aqui as músicas que ela mais gosta. Mal sabia eu que estava a cometer um crime da pirataria. Então, neste CD que eu fiz à minha mãe, está, por exemplo, esta música do Zaba. Olha-me para isto. Vai!

0: a Inês a fazer uma compilação para a mãe dançar.
1: Não é? Eu acho que a pessoa, quando ouve música e dança, é uma pessoa muito mais feliz. E, portanto, neste mesmo CD tenho... Footloose. Eu adoro isto. Tipo, é impossível tu ouvires isto e não dançares. Até podes estar no carro e danças com o mindinho.
0: Dançar com os mindinhos.

0: Que bom,
1: eu
0: adoro.
1: Não conheço a mãe da Inês, mas já quero ir beber copos com ela.
0: Queres?
1: Como é que se chama a tua mãe?
0: Alice.
1: Alice.
0: Um grande beijinho para a minha mãe. E eu tenho ainda umas pérolas ótimas neste CD compilado para a minha mãe. Se queres continuar a ouvi-lo, manda uma mensagem para nós, para o meu Instagram, Inês Andrade, seu timo é. Continuamos juntos agora neste Mundo Ideal, Inês Andrade e Rodrigo Gomes. Chega aqui, Katy Perry. Tenho a certeza que adora tudo isto.
1: Chega aqui, Katy Perry. Anda cá, menina.

0: Dean Lewis na tua RFM é uma grande música. Neste momento, 13h22, estás neste Mundo Ideal connosco. Inês Andrade e Rodrigo Gomes. Hoje, sexta-feira, pastinha dos CDs. Abrimos a pastinha dos CDs daqueles pirateados. Eu encontrei uma pastinha dos CDs.
1: Calma, não são todos pirateados. A minha pastinha dos CDs é a maior parte. É a maior parte das originais.
0: Mas tem muitos pirateados também, é verdade. Agora, eu fiz um CD para a minha mãe, pirateado, e constam lendas da música como esta aqui. Sente só.

0: Estes são os Toto. Os Toto são inacreditáveis. Pois têm são. Álbuns bons, têm músicas mágicas. E o mais engraçado é que faziam estas coisas nos intervalos de gravar para os álbuns do Michael Jackson.
1: A sério?
0: Porque os Toto eram músicos de sessão, eram contratados para gravar nos álbuns dos melhores artistas do mundo.
1: Ah, não sabia.
0: E depois quando tinham 5 minutinhos juntavam-se todos e faziam estas coisas.
1: A sério?
0: É incrível.
1: Ai, não fazia ideia disso. Também neste CD pirateado para a minha mãe que fez 48 anos, pus esta.

0: diz lá, curiosidades sobre. Sabia que.
1: Estes, os Earth, Wind & Fire, que são uma das bandas da minha vida, adoro, cantam também com este falsete por causa do Milton Nascimento, de um músico brasileiro.
0: A sério?
1: Que estava uma vez num hotel nos Estados Unidos. E o tipo dos Earth, Wind & Fire foi ter com ele e disse: tu és o Milton Nascimento, não és? E ele: sou. Eu quero-te agradecer porque foi através de um álbum teu que eu descobri como é que ia cantar e fazer o som dos Earth, Wind & Fire.
0: Opa, é espetacular.
1: Não é super aleatório.
0: É lindo, adorei descobrir isso. Palmas, fogo de artifício para Rodrigo Gomes e a sua cultura geral e musical.
1: A América sempre valorizou muito a música brasileira, a bossa nova, a prima do jazz e tudo. Mas o Earth, Wind & Fire ter ido buscar a ideia do som ao falsete do Milton Nascimento é uma coisa incrível.
0: Inês Andrade e Rodrigo Gomes, este é o Mundo Ideal. Estás com a RFM e só com grandes músicas.
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0: 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Estás connosco neste Mundo Ideal, Rodrigo Gomes e Inês Andrade. E hoje, sexta-feira, pastinha de CDs.
1: À sexta-feira abrimos sempre aqui aquela pastinha de CDs que trazíamos no carro. Hoje a Inês descobriu um CD muito giro, que foi uma compilação que ela fez para um aniversário da mãe. E eu aqui na minha pastinha dos CDs tenho aqui um CD. E vou escolher esta música que eu acho que cabia bem na compilação da festa de aniversário da mãe da Inês.
0: Super Stevie Wonder.

0: É o teu artista favorito? Claro que adoras. Qual é a dúvida?
1: Sabes como é que se chama este álbum?
0: Diz lá.
1: In a Square Circle, que em português quer dizer num círculo quadrado.
0: Que é onde tu descendes sempre. É complexo, não é?
1: Imagino que o Stevie Wonder não fosse bom a geometria. Era super incrível na música, mas em geometria não era forte dele. Um círculo quadrado.
0: Ai, Nossa Senhora, que vamos para Teddy Swims e David Guetta com Gone, Gone, Gone, que é o que nós precisamos neste

0: 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Inês Andrade e Rodrigo Gomes neste Mundo Ideal. 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

0: 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Inês Andrade e Rodrigo Gomes neste Mundo Ideal, quase de fim de semana, que é o que nós queremos.
1: Eu acho que devia haver uma promoção generalizada de transportes públicos para a altura dos Santos Populares.
0: Uhum.
1: As pessoas querem ir beber uma sangria, querem beber uma cervejinha, um tinto de verano, comer uma sardinha e não devem conduzir.
0: Uma jolita, é verdade.
1: O que é que acontece? A procura aumenta, os preços disparam. O caos instala-se.
0: As pessoas também não estão habituadas a pegar no transporte público e irem, porque devia ser assim, não é?
1: Pois é. Portanto, transportes de Lisboa deviam ser gratuitos para toda a gente.
0: Ora, aí está.
1: E devia haver um código para táxis e TVDS. Senhor Carlos Moedas. E Carlos Moedas, e não só Lisboa, o país inteiro.
0: Fica aqui a ideia no ar.
1: Mês de junho era bar aberto para toda a gente. Bar aberto de cerveja, bar aberto de transportes públicos.
0: Isso é que é mais perigoso.
1: Bar aberto de sardinha.
0: Já parece outro, que era ligavas a torneira e saía vinho tinto, não era?
1: Então não.
0: Acho que isso já era um bocadinho mais perigoso. Mas olha, é das alturas do ano que eu mais gosto. Adoro isto, adoro esta sensação. Vê-se, nesta altura consegue-se perceber quem é que são os verdadeiros amigos que estão connosco e os que não estão, não é?
1: E que não nos abandonam no meio da multidão.
0: Exatamente. Continuamos neste Mundo Ideal, já na reta final. Inês Andrade e Rodrigo Gomes, estamos juntos até às 4 da tarde.

0: uma grande música. E é assim que nos despedimos de ti. Neste Mundo Ideal, Inês Andrade e Rodrigo Gomes. Estamos todos os dias contigo da 1 às 4 da tarde neste Mundo Ideal. E é muito bom saber que estás aí todos os dias. Até nos mandas mensagens e tudo. Vê lá, a nossa sorte.
1: Eu sei que nós dizemos estas coisas muitas vezes, mas não só é ótimo poder passar aqui a tarde contigo. E eu pessoalmente também acho ótimo poder passar aqui a tarde com a Inês Andrade, que é uma querida, é uma fofa, é das melhores colegas do mundo.
0: Obrigada igualmente. Daqui a pouco temos Hélder Tavares e dar, Catarina Moreira.
1: Tive de dar aqui uma graxinha, que ela está um bocado irritada comigo hoje.
0: Com licença.
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35: É um alerta no espaço, há uma fuga de ar na Estação Espacial Internacional. Notícias às 4 na RFM com Manuela Pires. Os 7 astronautas que estão a bordo da Estação Espacial receberam ordens para se prepararem para uma possível evacuação devido a uma fuga de ar no segmento russo. Segundo a NASA, a tripulação russa está a tentar reparar esta fuga detectada no laboratório orbital. 340 polícias vão reforçar a segurança nos aeroportos. O anúncio foi feito esta tarde pelo Ministro da Administração Interna. Os polícias estão ainda a ter formação específica nas fronteiras. Chegam aos aeroportos internacionais daqui a um mês. O preço do cabaz alimentar volta a subir, atingiu esta semana os 259 euros. De acordo com a DECO, o cabaz de 63 produtos aumentou 2 euros. O esparguete e a farinha para bolos foram os alimentos que mais aumentaram de preço. É mais uma crítica à proposta do governo. A rede antipobreza avisa que a nova prestação pode deixar de fora muitas pessoas.
36: Boa tarde. Qual vai ser o seu pedido?
37: Vai ser um...

0: os Foo Fighters a tocar na RFM, 11 minutos depois das 4. Bom regresso a casa com o Tabanito, Hélder Tavares e Catarina Moreira por cá, tarde de sexta-feira. Este é um bom mês para quem vive em Lisboa,
1: para
0: não é?
1: Para casar?
0: Para casar, sim.
1: Então são os casamentos de Santo António.
0: É, pois.
1: E é um bom mês também por causa disso, por causa do Santo António. E do São João, e do São Pedro, e todos os santos e mais alguns.
0: Só uma pena, o feriado do Santo António, este ano, será um sábado, não é?
1: A mim deixa-me tão triste.
0: A mim também.
1: Feriados ao fim de semana é das piores coisas que pode acontecer a alguém.
0: Mas é o seguinte, diga-me uma questão, que é... Se o tal feriado do dia 13 fosse a meio da semana, portanto, falamos de um feriado que só é celebrado em zonas do Santo António, como sim, por exemplo Lisboa e pouco mais, nós tínhamos vindo trabalhar na mesma?
1: Oh, Helder, se calhar tínhamos.
0: Não é?
1: Eu acho que nós trabalhamos sempre. Isto é a questão a que eu chego. É a conclusão a que eu chego. Nós estamos sempre a trabalhar. Mas não, nós estamos a trabalhar hoje e amanhã vamos trabalhar outra vez.
0: Pois é. O que é que nós vamos fazer amanhã? Conta lá.
1: Nós vamos para Braga!
0: Exatamente, portanto, malta de Braga, muita atenção, que temos aqui. Não temos aqui novidades a respeito de bilhetes, acho que já demos tudo o que tínhamos para dar. Mas ainda podes comprar o teu bilhete para o concerto do Escalema, não é?
1: Ai, pois é, nós vamos fazer emissão das 7 da tarde às 9 da noite e estamos muito ansiosos porque nós fizemos emissão no concerto do Escalema no Estádio da Luz.
0: Sim.
1: E agora esse feito vai se repetir no Estádio Municipal de Braga e claro que o Tá Bonito vai lá estar.
0: Vai dar muito bonito. A partir das 7, ouve então RFM amanhã em direto do Estádio Municipal de Braga para o concerto do Escalema. E portanto, já que estamos a caminho do fim de semana, por que não ouvir Bebe Rexha, hein?
1: Ai, adoro!
0: New Religion, Bebe Rexha agora com...

0: Dar continuidade à Origin Tour Stadium no Estádio Municipal de Braga, e isto depois de um memorável concerto no Estádio da Luz, não é?
1: É isso mesmo, e o Tá Bonito vai estar a fazer o warm-up, vai aquecer o povo para esse grande concerto, com uma emissão especial das 7 da tarde às 9 da noite, em direto de algures no Estádio Municipal de Braga.
0: Será que vamos pisar o relvado?
1: Ai, quem me dera.
0: Quem me dera.
1: Mas temos de proteger o relvado, ou não?
0: Eu acho que esta altura...
1: Já não se protege nada.
0: Já não se protege.
1: Que lixo, não é? O relvado.
0: Bem, ainda mais, a época já acabou.
1: Não sabemos. Se vais em frente de palco, mesmo em frente ao relvado, virados para o povo. É que uma gente... Olha, não sei. Vai ser assim.
0: Eu digo isto porque é assim. Por exemplo, no Estádio da Luz, por esta altura, eles utilizam o relvado para tudo o que seja acontecimentos e eventos, não é? Porque eles depois trocam o relvado.
1: Ah, então exato. Se calhar deve ser igual.
0: Devem trocar no Estádio de Braga, não é?
1: Devem trocar.
0: O Salvador deve tratar disso.
1: Deve tratar disso, certeza absoluta.
0: Olha, vem ter então connosco, ainda há bilhetes disponíveis, portanto, tu podes garantir o teu e, se possível, traz comida, ok? Dá-me

0: Chapel Row na Tocar na RFM, chama-se de Subway. Bom regresso a casa com o Tabnito, 4h30 nesta altura. Vamos. Olha, não vamos nada. Não. Vamos, mas não é bom trânsito ainda. É mais daqui a bocadinho. Primeiro, 22.222 euros é o que tu podes ganhar na próxima quarta-feira, não é?
1: É isso mesmo. Se ligares o 761-10-10-10, olha, o custo da chamada, imagina, 1 euro mais IVA, para ganhares tanto dinheiro, não vale a pena?
0: Vale muito a pena.
1: Ainda para mais, vai ser mais cedo agora.
0: Ah,
1: a chamada é terça-feira?
0: Terça-feira, exatamente, porque quarta-feira é feriado. Se receberes uma chamada às 9h15, só queremos que atentas e que ligues o valor que está lá dentro em euros.
1: 22.222 euros.
0: Boa sorte já, então, daqui a nada atualizamos o trânsito, vemos o tempo para amanhã e depois Fernando Daniel. 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
9: Vamos ao trânsito na RFM. Atenção que a segunda circular em direção a Benfica está com abrandamentos nos dois sentidos à passagem pelo Campo Grande e a ponte 25 de Abril em direção à Almada com demora a partir de Campo Lido. Já a norte, a VCI em direção à Rábida está com demora entre Bonjoia e A3 e mais à frente entre Francos e Ponte. A A3 está demorada no final para a VCI e a Avenida AEP com paragens nos dois sentidos. Catarina, como estamos de tempo para amanhã, sábado?
10: Amanhã vai estar ainda mais calor, mas não sem antes um pequeno susto matinal, sobretudo no litoral norte e centro, porque pode haver períodos de chuva fraca. O resto do país vai estar tranquilão, nas ilhas céu nublado, sem chuva.
9: Bom regresso a casa com a RFM. Ouve-se agora, juro, é o Fernando Daniel.

0: bom regresso a casa com o Tabnete. Atenção que já a seguir vamos falar do Vitória Sport Clube de Catarina Moreira, a.k.a. Vitória Guimarães. Não é?
1: É verdade.
0: E vamos falar do Vitória Sport Clube. Porquê, Catarina Moreira?
1: Ah, temos de comentar a nova contratação de Vitória.
0: Está a dar tudo Vitória, hein?
1: Um jogador que está a criar muita expectativa e alvoroço nas redes sociais.
0: Ok. Bom, só por acaso, vem sobrinho do Cristiano Ronaldo. Portanto, a Vitória já está aqui num patamar.
1: Ui, que patamar! Será que ele vai entrar a dizer sim? Para imitar o tio?
0: Sim, senhor, já lá vamos. Mas olha-se, bom da parte do Vitória Sport Clube.
1: Já apanhou... estás com inveja, já até gaguejas. Estás também querida para o Benfica, não é?
0: Ai, meu Deus, Madison Beer para ouvir-se agora.

0: Avizinham-se bons tempos, aliás, para o Vitória Sport Clube, não é?
1: É verdade.
0: É caso para celebrar. Quer dizer, isto é mais para a Catarina Moreira?
1: Oh, Helder, é para o país e é para o mundo.
0: Numa altura em que o mercado de transferências está ao rubro, o Vitória Sport Clube acaba de anunciar uma contratação que está a mexer com as redes sociais, não é, Catarina Moreira?
1: Quem é ele?
0: Quem é ele?
1: Dinis Pereira, 16 anos, assinou o contrato de formação com o Vitória. Dito assim, se calhar não te diz nada.
0: Pois é. Mas olha, se dissermos que o Dinis é filho da Cátia Aveiro, portanto logo aí, sobrinho de Cristiano Ronaldo, talvez a coisa mude figura, não é?
1: Ai, não muda.
0: Muda,
1: ai,
0: não é?
1: Muda.
0: Tantas que a Cátia Aveiro até deve, sei lá, deve defender o filho e bem, não é?
1: Claro, porque há muitas reações e ela tem de ir falar.
0: Ou seja, quer dizer que vamos ter, sei lá, a família Aveiro a ir muitas vezes a Guimarães?
1: Eu estou a contar, começar a partilhar uma

0: Ribeiro. Cada vez. Eu estou a um jogador de Vitória.
1: Pois estás.
0: De conseguir conhecer o Cristiano Ronaldo e começar a, sei lá, passar o Natal com a família.
1: Ainda para mais, o Vitória Sport Clube, dentro de pouco tempo, vai entrar em fase de eleições e, portanto, imagina que tu vinhas a público, imaginando um cenário que vinhas a público, apoiar um candidato. Que candidato esse?
0: Catarina não vou, Moreira. Não vou, já me ligaram alguns, não vou apoiar nenhum. Posso já avisar, se tu estás a ouvir a RFM e fores amigo de algum, avisa já que não vou apoiar nenhum. Não é por mal, gosto de todos, quero que ganhe o melhor, mas eu... Não me
1: não escolhes lados, não é?
0: Não, não é bom para mim. Eu já faço tanta coisa que não é boa para mim, sabe? Não me queiram meter mais numa. Eu já arranjei muitos bifes, não quero arranjar mais um.
1: Percebo, sim, senhor.
0: Já chega.
1: Mas imagina que para as vinhas da pública anunciar o teu apoio a um candidato que por si só acabava por ganhar as eleições.
0: Sim.
1: Tu ias estar talvez num próprio camarote da família.
0: Eu não estou a associar-me a nenhum, precisamente porque quero criar uma amizade fortíssima! Fortíssima. Sim. Com o próximo presidente do Vitória.
1: Ok, ok.
0: Não é? E portanto, depois vou ficar.
1: Vais.
0: E não é porque quero ser amiga do presidente, é porque quero ser amiga do Diniz e, portanto, amiga da Cátia Aveiro.
1: Okay.
0: E, portanto, uma neta.
1: Por que não?
0: Da Dolores
1: do
0: Aveiro.
1: Norte, não é?
0: Uma neta emprestada da Dolores.
1: Sim.
0: E depois uma pessoa que vai começar a frequentar a casa do Cristiano Ronaldo.
1: Até porque eu acho que, imagina, eles precisam de uma. Neste caso, digo mesmo, de uma guia turística, não é? Portanto, eu acho que és a pessoa certa para tal, não é?
0: É verdade, tens toda a razão.
1: Imagina a família Aveiro no tio Júlio.
0: Olha, a comer um prego.
1: A comer um preguinho.
0: Eu acho que sim.
1: Aquele preguinho impressionante.
0: É, é. E
1: quem
0: Júlio...
1: é que me vou conhecer o tio Júlio? Foste
0: eu, claro. Eu é que levo as pessoas a conhecerem tudo em Guimarães. Agora, há aqui uma questão que é importante.
1: Então.
0: Isto dito assim, Diniz Pereira não é nome de jogador da bola.
1: Diniz Pereira, não.
0: Não é? Precisávamos fazer aqui uma alteração. Tens alguma sugestão?
1: Para ele?
0: Sim.
1: Assim, de repente, não sei.
0: Diniz Júnior.
1: Diniz. Diniz Júnior.
0: Dini, tira o S.
1: Dini.
0: Diniz Júnior. Catchy, não sei.
1: Sim, sim. Ele é filho da Cátia Aveta, vamos dizer Cátia.
0: Sim, mas é assim, também Cristiano Ronaldo, quem acolhava para aquele nome e achava que ia ser um jogador de futebol, não é? Também.
1: Mas olha, eu gosto deste nome, Dini.
0: Dini.
1: Dini para os amigos, não é?
0: Está feito. Dinis, vemo-nos em breve.
1: Olha,
0: nas quatro linhas.
1: Desejamos as maiores felicidades ao Dinis e também à família, à Aveiro.
0: Sim,
1: e também rezar para que num jogo possamos ver no mesmo estádio a família Aveiro e Catarina Moreira.
0: Por favor, se quiserem ir comer, eu tenho muitos tios, a minha mãe tem imensos irmãos.
1: Posso-me colar?
0: Não, tu não és da família Aveiro, então cala a boca.
1: Também não és.
0: Mas eu quero ser, eu vou pertencer. Eu estou-lhes a dizer que se eles quiserem conhecer alguma coisa, eu dou a minha família, eu dou croquetes, eu dou bolinhos, eu dou o que eles quiserem.
1: Estás o teu irmão também, não é? É o primeiro a ir.
0: Já ia.
1: Boa viagem com o Tabinete.
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14: Altura de conferirmos o trânsito na RFM. Atenção que há abrandamentos na segunda circular em direção a Benfica, entre o aeroporto e o Campo Grande. No sentido contrário, há demora entre as Torres de Lisboa e o Radar. E há também demora a partir de Campolide, em direção à ponte 25 de Abril. Já a norte, a VCI em direção à Rábida está com demora entre Bonjoia e A3. E mais à frente, entre Francos e a ponte. No sentido contrário, há abrandamento entre o Amial e A3. A A3 demorada no final para a VCI e a Avenida E.P. com paragens nos dois sentidos. Catarina, como estamos de tempo para amanhã?
15: Amanhã vai estar ainda mais calor, não sem antes um pequeno susto matinal, sobretudo no litoral norte e centro, porque até meio da manhã podem sentir-se períodos de chuva fraca. O resto do país vai estar tranquilão, como nós gostamos, nas ilhas são nublado, sem chuva.
14: Sim, senhor, vamos às notícias na RFM.
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22: Já está normalizada a situação na Estação Espacial Internacional. Notícias na RFM com Manuela Pires. Duas horas depois do alerta, a NASA confirma que os astronautas já abandonaram o protocolo de segurança. As atividades na estação foram retomadas. Os astronautas foram obrigados a procurar abrigo na nave após terem começado trabalhos para reparar uma fuga de ar a bordo da Estação Espacial Internacional. Perante as dúvidas da oposição e a ameaça do Chega e do PS votarem contra, o primeiro-ministro garante que vai esclarecer todas as dúvidas sobre a prestação social única. Lembrou até que há tradição em Portugal de juntar os decretos-lei aos pedidos de autorização. 340 polícias vão reforçar a segurança nos aeroportos. O anúncio foi feito esta tarde pelo ministro da Administração Interna. Os polícias estão ainda a ter formação específica sobre as fronteiras. Chegam aos aeroportos internacionais daqui a precisamente um mês.
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14: Tem bom regresso a casa com o Tabonete, Hélder Tavares e Catarina Moreira contigo. Atenção que já daqui a pouco vamos chegar ao Que Barulho É Este com a Century 21 no coração do bairro para melhor o aconselhar. Quanto dinheiro é que nós temos em jogo?
15: 6.460 euros.
14: Primeiro ovos, Maroon 5 e Wiz Khalifa.

0: Chama-se Não Mudava Nada, Papillon com Bárbara Tiroco, a 6 minutos depois das 5. Bom regresso a casa com o Tamnito. Está na altura, aliás, de chegarmos ao Que Barulho É Este com a Century 21, no coração do bairro, para melhor o aconselhar. É a última tiragem desta semana e com uma boa quantia, não é?
1: É, 6.460 euros e é para dar tudo.
0: Sim, senhor, tudo o que tens de fazer é ouvir o barulho com atenção, logo depois ligar para cá, através do 213814540. Volto a repetir, 213814540. Vamos lá, então?
1: Vamos.
0: Atenção ao barulho. Manda isto, não há que enganar, não é?
1: Está feito.
0: Sim, senhor, vamos a isso. Via aberta a partir deste momento, 213814540. Eu gosto de dizer que é... e gosto de pensar que é o tudo ou nada.
1: Eu gostava que ele fosse hoje, que não há mais tiragens, segunda-feira há um barulho novo, era assim que ia funcionar.
0: Tenta a tua sorte enquanto ouves Lola Young, chama-se Messi, logo depois Jonas Blue. You know what?

0: Desire, Jonas Blue e também Malive a tocar na RFM. Bom regresso a casa com o Tá Bonito. Olha, fim de semana mesmo à porta. Já estás a caminho das festas de Oeiras ou não?
1: O tempo está bom, o acesso é gratuito e os concertos também. E hoje tens David Fonseca no Jardim Municipal de Oeiras e João Gil convida Célia da Piedade e João Pedro Paes no Parque Urbano de Miraflores.
0: E a nossa Joana Cruz também vai andar pelas festas de Oeiras hoje, ok? Tenta encontrá-la.
1: Até 14 de junho, para além de concertos gratuitos dos teus artistas preferidos, aproveita também as zonas de lazer para descansares e a zona da restauração quando a fome apertar.
0: Está tudo preparado para viveres as melhores noites de verão na companhia da RFM, que é a Media Partner e que espera por ti nas festas de Oeiras até 14 de junho, a não perder. Segue-se... Esta paragem. Segue-se...
1: Eu sei, é mesmo a jornalista.
0: Segue-se Lady Gaga com Bruno Mars.

0: Tiago Tencourt a tocar na RFM. Boa tarde, bom regresso a casa com o Tabnet 5h22 nesta altura. Vamos consultar o trânsito. Para já uma tarde não muito complicada em Lisboa. Destacamos os abrandamentos na segunda circular em direção a Benfica, entre o aeroporto e o Campo Grande. No sentido contrário, há demora entre as torres de Lisboa e o Radar. E a ponte 25 de Abril em direção à Almada está a complicar a partir de Campo Lido. Portanto, muita gente aqui em Lisboa, sobretudo, a aproveitar esta sexta-feira para ponte, não é?
1: E bem, quem nos deram?
0: Já na hora, também sim, em direção à Rápida está com demora entre o Mercado e a A3 e mais à frente entre Franco e ponte. No sentido contrário, há demora entre o Amial e a A3. A A3 demorada no final para a VCI e a Avenida AEP com paragens nos dois sentidos. Vamos ao tempo para amanhã, sábado?
1: Amanhã vai estar ainda mais calor, não sem antes um pequeno susto matinal, sobretudo no litoral norte e centro, onde até meio da manhã podem sentir-se períodos de chuva fraca. O resto do país vai estar tranquilão. Nas ilhas, céu nublado, sem chuva. 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
0: Sim, senhor. É já daqui a pouco que vamos chegar ao Que Barulho é Este com o apoio da Centro 21, no coração do bairro, para melhor o aconselhar. Catarina Moreira, relembrar com a dinheiro que nós temos em jogo?
1: Temos 6 mil... Ai, que não, calma, que eu já ia dizer o... Não, 6.460, calma, um problema de cada vez.
0: Sim, senhor, que horas são nesta altura?
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0: A caminho do fim de semana com a RFM, estamos juntos até bem perto das 7. Hélder Tavares e Catarina Moreira contigo no Tabnet. Já a seguir ouves Ella Langley, chama-se Shows in Texas. Logo depois, Elisa e Tiago Nogueira.
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0: Já temos alguém em linha, vamos conhecer a nossa ouvinte. Olá, muito boa tarde, como te chamas?
2: Maria.
0: Maria quê?
2: Souza.
0: Souza, e és de onde?
2: Vila Real Santo António.
0: Bem longe.
2: Algarve.
0: Bem longe. Mas está-se melhor aí do que aqui, diria eu.
2: Talvez.
0: Ok. Olha, estás boazinha?
2: Estou bem, obrigada.
0: Pois, olha, muita gente aproveitou sobretudo esta sexta-feira para fazer ponte, ir mais cedo, aproveitar o feriado e ir para o Algarve.
3: Que sonho.
0: Conhece quem?
2: Eu também fiz ponte, mas fiquei no Algarve.
3: Pois, mas notas que está mais gente, ou não?
2: Sim, noto.
3: É normal, vai começar.
2: Sim, é normal.
0: Isto para a malta do Algarve é de repente quando começa a chegar o verão e toda a gente a invadir o Algarve.
3: Confusão.
0: Sobe aí, meio que se coça, não é?
2: Mas a gente gosta.
0: Sim, senhor. Olha, nós aqui gostamos de dar dinheirinho. Estás capaz?
2: Vamos tentar. Ainda não ouvi o barulho, não consegui. Mas vou tentar.
3: Vai ser assim a primeira impressão? É bom, às vezes
2: corre. Vai ser. É que o barulho é diferente ao telefone do que no rádio.
3: Pois altera um bocadinho, não é?
2: Altera um bocadinho, sim.
0: Então, olha, nós, para ajudar aqui a coisa, vamos passar novamente o barulho. Logo depois pedimos-te um palpite em 15 segundos, pode ser?
2: Pode ser.
0: Vamos lá, então, atenção. Maria Sousa, de Vila Real de Santo António, conta coisas, de que barulho se trata?
2: Eu acho que é machucar um papel.
0: A machucar um papel. Diz ela. Vamos bloquear.
3: É assim.
0: Porquê estás assim com o punho ferrado?
3: Eu ia dizer que estava a dizer o mesmo palpite de manhã.
0: Ah, sério?
3: Eu ia dizer.
0: Foi o mesmo palpite de manhã?
3: Por acaso não foi, altera ligeiramente, mas eu achava na minha cabeça que era o mesmo.
0: Ah,
3: com isto, posso dizer que. De manhã foi a machucar um saco, agora foi a machucar um papel.
0: Ah, toda a gente quer machucar coisas.
2: Para a próxima.
0: Hoje a malta quer machucar coisas. É,
3: a machucar, querem machucar tudo e mais alguma coisa.
2: Quer machucar tudo.
3: Mesmo.
2: Fica para a próxima.
0: Maria Sousa, muito obrigado por teres ligado. Beijinhos e bom fim de semana, sim?
2: Tá, obrigada. Olha, bom fim de semana.
3: E se quiseres participar a seguir, vamos ter outra tiragem. Surpresa!
0: Surpresa!
2: Ok, obrigada.
0: Tchau, beijinhos.
2: Beijinhos. Bom trabalho.
0: Obrigada. Ganda surpresa, hein?
3: Duas tiragens, uma sexta-feira.
0: Sim, senhor. Tenta a tua sorte na próxima hora.

0: O Tabonete, Helder Tavares e Catarina Moreira contigo, hora de segunda a sexta-feira. Temos aqui uma pessoa nova no café da manhã, que no fundo responde todo tipo de perguntas, não é?
1: É isso mesmo, é o Fábio Porchat.
0: Sim.
1: No Porchat GPT, que é a melhor inteligência artificial de todas.
0: Pois, tu ainda para mais estiveste hoje no café da manhã com a Mariana Alvim, tiveste um bocadinho do Porchat GPT, não
1: foi? Ai, pois estive pela primeira vez a ouvir assim um episódio em direto, porque com todo o respeito, normalmente essa hora estou a dormir. Eu depois vejo nas redes sociais, nas plataformas, mas eu àquela hora estou a dormir. Hoje ouvi em direto, gostei muito.
0: Muito bem, então já sabes, de segunda à sexta-feira às 8h50 é ouvires no café da manhã Porchat GPT, com o apoio a gama elétrica Kia, elétricos sem limites, Kia Movement That Inspires. Ouves agora o Ciro?

0: Muito bem, se precisas de ajuda na gestão das tuas finanças, tens mesmo de ouvir o podcast RFM, O Dinheiro Não Cai do Céu, com quem?
1: Olha, com a Inês Bento e com o João Rodrigues dos Santos, quem nos dera aquele caísse do céu.
0: Ah, era tão bom.
1: Pois era, pois era.
0: Eles que te dão dicas de como gerir melhor o teu dinheiro e também o teu orçamento familiar. Inclusive é um podcast que também podes ouvir em rfm.pt ou então na tua plataforma favorita. Vamos então ao episódio de hoje.
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3: João, o crédito pessoal é muitas vezes visto como algo negativo. Faz mesmo sentido em alguma situação?
4: Pode fazer sentido, Inês, desde que seja usado com critério. O crédito pessoal não é bom nem mau por si só. Tudo depende do motivo e da forma como é utilizado. Faz sentido quando serve um objetivo claro e temporário, como uma despesa inesperada, um investimento pessoal ou a consolidação de dívidas com taxas mais altas. Nessas situações, pode ajudar a ganhar fôlego financeiro. O problema surge quando o crédito é usado para suprir um desequilíbrio constante no orçamento ou para financiar consumo impulsivo. Aí, transforma-se num peso difícil de gerir. Antes de recorrer a crédito pessoal, é essencial analisar três pontos: necessidade real, custo total e capacidade de pagamento. Olhar apenas para a prestação mensal é um erro comum. Por exemplo, os juros fazem toda a diferença no valor final. Também é importante comparar propostas. Taxas, comissões e seguros variam bastante entre instituições. Um crédito mal escolhido pode prolongar problemas financeiros durante anos. Quando bem planeado, Inês, o crédito pode ser uma ferramenta útil. Quando mal utilizado, limita escolhas futuras e aumenta stress. A decisão deve ser sempre consciente, informada e alinhada com a realidade financeira de cada pessoa.
3: Portanto, João, o crédito pessoal não deve ser uma solução automática, mas uma decisão bem ponderada. Saber quando faz sentido é essencial para evitar problemas maiores. Marcamos encontro no próximo episódio do O Dinheiro Não Cai do Céu, sempre aqui na tua RFM.
0: E para falar em dinheirinho, temos dentro da mala 22.222 euros. Este montante pode ser teu já na quarta-feira.
1: Terça!
0: É isso, terça. Era só para ver se a malta estava atenta.
1: Não nos troquem os dias, por favor, porque nós depois esquecemos. É só vamos à terça, porque quarta é feriado. Atenção!
0: É isso mesmo, liga 761 10 10 10.
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0: Lisboa está calma nesta tarde de sexta-feira. Também muito se deve ao facto de ouvintes terem feito o ponte, não é?
1: Sim, muita gente a fazer ponte.
0: Olha, a segunda circular em direção a Benfica está com abrandamentos entre o aeroporto e o Campo Grande, no sentido contrário à demora entre as Torres de Lisboa e o Radar. E um destaque também para a ponte 25 de Abril, que está demorada a partir de Campolide, para quem se dirige à Almada. Já à norte, há demora na VCI em direção à Rápida, entre o Mercado e a A3. E mais à frente, entre a Francos e a Ponte, no sentido contrário à demora entre o Amial e a A3. A A3 demorada no final para a VCI e a Avenida AEP, com paragens nos dois sentidos. Catarina, como estamos de tempo para amanhã?
1: Amanhã vai estar ainda mais calor, mas primeiro um pequeno susto matinal. Todos precisamos, é assim, mais no litoral norte e centro, porque até meio da manhã pode haver chuva fraca. O resto do país vai estar tranquilão, nas ilhas céu nublado, sem chuva.
0: Vamos às notícias a 3 minutos para as 6.
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8: Três líderes europeus reúnem-se com Zelensky para desenhar um plano de paz. Notícias na RFM com Manuela Pires. O encontro está marcado para domingo em Londres. O francês Emmanuel Macron, o primeiro-ministro britânico e o chanceler alemão vão discutir com Zelensky o apoio à Ucrânia e o aumento da pressão sobre a Rússia. A reunião vai ainda servir para avaliar o trabalho realizado para alcançar uma paz justa e duradoura na Ucrânia e também no continente europeu. Na véspera do jogo entre Portugal e o Chile, de preparação para o Mundial de Futebol, o selecionador garantiu que a partir de amanhã, no Jamor, não é para vencer. A partida de amanhã é sim, com prioridade, melhorar o trabalho da equipa. Roberto Martínez diz ainda que respeita muito o selecionador argentino, mas aqui é diferente e é ele que manda e não Cristiano Ronaldo. O preço do gasóleo vai aumentar na próxima semana. Fonte da Associação de Revendedores de Combustíveis indica agora que o litro deve subir 4,5 cêntimos. A gasolina, o preço deve manter-se.
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0: Muito boa tarde, bom regresso a casa com o Tavanides, o Hélder Tavares e a Catarina Moreira contigo. Prontíssimos para mais uma hora. Que horas são nesta altura, Catarina?
1: Ai, não posso ter um ataque para dizer. São 10 horas com matriz alto. 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
0: Vamos, Lois Capaldi.

0: Avril Lavigne a tocar da RFM, chama-se Keep Holding On. Bom regresso a casa com o Tabnete, o Hélder Tavares e Catarina Moreira contigo. Está na altura de chegarmos ao Que Barulho É Este com a Century 21 no coração do bairro para melhor o aconselhar. É a segunda tiragem hoje aqui connosco, não é?
1: É, e o valor já aumentou. Então. É sim, de uma hora para a outra já está. 6.590 euros.
0: Ora, tudo o que tens de fazer é ouvir o barulho com atenção, logo depois ligar para cá através do 213814540. Volto a repetir. 213814540. Vamos lá então lançar o barulho mais uma vez?
1: Vamos.
0: Aqui vai. Tenta a tua sorte, via aberta a partir deste momento. Olha o número 213814540 enquanto ouves o Bruno Mars.

0: Na RFM chama-se Adventure of a Lifetime. Tem um bom regresso a casa com o Tá Bonito. Fim de semana, assim, para alguns, né? Porque para outros já é um fim de semana prolongado há algum tempo.
1: E nem é desde ontem, é desde anteontem.
0: Prolongadíssimo, não é?
1: É, quem me dera.
0: Meu Deus do céu. Olha, atenção, que já daqui a nada temos que barulho este com a 721 no coração do bairro para melhor o aconselhar. Quanto dinheiro é que nós temos em jogo?
1: 6.590.

0: no Top Minutes. Altura de conferirmos o trânsito na RFM. Atenção, o IC19 em direção a Lisboa está com um acidente na reta do hospital, com demora desde Massamá. Há abrandamentos na segunda circular em direção a Benfica, nos dois sentidos à passagem pelo Campo Grande. E há também demora a partir do Aqueduto para quem se dirige à ponte 25 de Abril em direção à Almada. Já à norte, a vicinha em direção à Rábida está com demora entre o mercado e a A3. E mais à frente, uma avaria na saída de Campo Alegre, com demora entre Francos e a Ponte. No sentido contrário, há também abrandamentos entre a Via Norte e a A3. A A3 demorada desde a circunvalação para a VCI e a Avenida AEP está com paragens nos dois sentidos. Catarina Moreira, como estamos de tempo para amanhã?
1: 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Amanhã vai estar ainda mais calor, mas primeiro um pequeno susto matinal, só para ver se estamos todos acordados. Sobretudo ali no litoral norte e centro, onde até meio da manhã pode haver chuva fraca. O resto do país vai estar tranquilão. Nas ilhas chão nublado e sem chuva.
0: Sim, senhor. Relembrar que na próxima terça-feira, atenção, não é quarta, terça-feira, porque quarta é feriado, temos o grandioso jogo da mala com 22.222 € para um ouvinte, não é?
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0: A ver se é uma sexta-feira bonita para um ouvinte ou nem por isso. Está na altura de jogarmos ao Que Barulho É Este com a Century 21 no coração do bairro para melhor o aconselhar.
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0: Vamos conhecer o nosso ouvinte. Olá, boa tarde. Como te chamas?
2: José Maria Silva.
0: José Maria Silva.
2: José Silva.
0: José Silva.
3: Isso. Para ser mais fácil. Primeiro Vai. E último.
0: És de onde?
2: Do Funchal.
3: Do Funchal. Como é que está aí o tempo?
2: Bastante calor, com bastante umidade.
3: Ai, que bom.
0: Tão bom.
2: Neste momento, não sei, deixa cá ver, está-me a marcar 24 graus.
3: Ai, que espetáculo.
0: 24, olha.
2: 24, mas está bastante úmido.
3: Pois.
0: Ah, portanto, só com uma poncha é que a coisa resolve, não é?
2: Esta hora ainda é muito. Agora, esta hora estava uma imperial. Mais para a noite, sim, poncha.
3: Mais para a noite, sim. A cerveja é só para pensar.
2: Porque a poncha, o sol quando bate na. Quando vemos algumas ponchas e o sol bate na cabeça, isto costuma dar erro.
3: Dá asneira, pois claro, um homem experiente que sabe.
0: Exatamente, né? Alguém que sabe andar nisto. Isso é uma boa dica para quem for à Madeira agora, sei lá, este fim de semana. Tem aqui uma dica de quem percebe da coisa, quem é de lá. É.
2: Há outras pequenas bebidas refrescantes, por exemplo, a Nikita, quando vocês cá vierem.
3: Uau!
2: Nikita, não se esqueçam disso.
3: Nikita, vou decorar.
0: Nikita!
3: Muito obrigada pelas dicas, José.
2: Para durante o dia, para não ficar muito. Para não ferver muito.
3: Exatamente.
0: Muito obrigado, José. Sim, senhor. Está registado, Nikita. Olha, nós temos aqui dinheirinho para ti. A dica é simples: ouvir com atenção, logo depois dizermos o palpite em 15 segundos. Pode ser?
2: Pode ser, sim.
0: Vamos lá, atenção. José Silva do Funchal, conta-nos lá. Que barulho é este?
2: Parece-me ser sacudir um saco. Para podermos descolar e abrir. Só que deram um saco para ele descolar e abrir.
0: Uau. Sacudir um saco para descolar e abrir?
2: Sim. Okay. Não sei se já fizeste isso em casa. Tens o saco, ele está agarrado, sacodes com as duas mãos.
3: Também já fiz.
2: E ele abre, fica e entra ar lá para dentro. E
0: isso. Não é ar premium.
2: Talvez não. Penso que não.
0: Ai, eu também acho que não é ar premium. Mas olha, se não fosse ar premium, a coisa podia ser diferente para já.
3: Oh, José, não foi desta.
0: Não é desta.
2: Não foi desta. Vamos dar poncha então, daqui a pouco.
3: É, mais vale. Beber para esquecer. Um beijinho e bom fim de semana.
2: Um beijinho, um abraço.
0: José, tchau. Fica atento à próxima tiragem do Que Barulho É Este, segunda-feira, bem cedo, no Café da Manhã.
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0: são os porquês.
1: Chama-se Saltam dos Portugueses.
0: Saltam do português. Era o que tu ias dizer.
1: É o que eu ia dizer. O Cid não merecia isto, percebes?
0: Pois não.
1: Ainda para mais, ele vai estar connosco em outubro. No Que Grandioso Espetáculo é Este? E não saiu os porquês. Porquê?
0: Porquê? Meu Deus, porquê?
1: Saltam dos Porquês a tocar da RFM. Bom regresso a casa com o Tá Bonito. Hélder Tavares e Catarina Moreira contigo. Está na altura de ouvirmos, no fundo, o melhor momento ou o excerto dos melhores momentos de cada plena de paixão de hoje.
0: É isso mesmo, a rádio novela da RFM, episódios novos todos os dias no café da manhã. Uhum. E depois, quando não consegues ouvir, podes ouvir um resumo aqui no Tá Bonito, ou então ver tudo nas... Eu digo sempre ver, porque eu acho que vale a pena ver no YouTube. Uhum. Ou então no nosso site.
1: Vamos ao episódio de hoje, que é sobre...
0: Enquanto Verónica Arpão de Almeida tenta relançar a sua carreira de atriz num reality show de vedetas esquecidas, o seu marido e o seu amante lidam, cada um à sua maneira, com o choque da exposição mediática.
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10 da noite em Ribeira da Boia e na Venda do Pinheiro, onde Verónica se prepara para entrar no reality show de vedetas que já ninguém se lembra. Epá, você está muito acabado. Uma apresentadora muito parecida com Cristina Ferreira apresenta...

0: jantar, empregados de mesa, senhoras e senhores, palmas para Verónica Arpão de Almeida.
1: Abre-se uma porta com fumo e surge Verónica, um pouco baralhada porque nunca viu tanta gente que pinta o cabelo em casa. A apresentadora, muito parecida com Cristina Ferreira, faz-lhe perguntas de Cristina Ferreira.
0: Então, está nervosa, mulher? Um bocadinho. Eu nunca tinha visto tanta roupa da Primark. A nossa Verónica é um prato. Olha, falar em pratos, gosta de sexo. Hã? Comentadores, o que acham da nossa Verónica?
2: Eu acho que a Verónica
0: não interessa,
2: é...
0: não. Verónica, de onde é que as pessoas já não se lembram de si?
3: Dos morangos com açúcar. Eu também fiz de politraumatizada no Médicos de Família, mas nos morangos eu fui protagonista.
0: Como protagonista nos morangos, nem nos morangos férias de verão.
3: Porque foi nos morangos férias da Páscoa.
0: Acabe-me, mulher e comentadores, estão a ouvir isto?
4: Estamos, e até eu acho que...
0: Não interessa. Verónica, o que é que espera provar dentro da casa?
3: Bom, eu espero provar ao doutor José Eduardo Muniz que eu sou uma grande atriz e que se me derem uma oportunidade eu posso ser a nova Natalina José.
0: Natalina. Muito bem. Verónica, última pergunta. Antes de entrar na casa, gosta de sexo? Comentadores, gostam de sexo?
5: Eu não.
0: Não interessa. Não. Vamos para um curto intervalo de 7

0: E bom, assim termina mais um Tabonete. E até podia dizer que era o último desta semana, mas a verdade é que nós amanhã vamos estar em emissão na RFM, mas não é a partir dos estúdios, não é?
1: Vamos pregar para outra freguesia.
0: Vamos, sim senhor. Braga para o Estádio Municipal de Braga, até porque é lá que vai acontecer o concerto do Escalema com o apoio da RFM e, portanto, o Tabonete vai ali, no fundo, fazer o warm-up.
1: É isso mesmo. Nós vamos animar o público. Fazemos emissão a partir das 7 da tarde, das 7 às 9, e contamos contigo em bilhetes à venda.
0: Agora, deixa-me dizer-te, Catarina Moreira, que amanhã vai ser um dia intenso, porque se nós vamos estar por Braga, atenção que também há festividades aqui em Lisboa.
1: Então, o que é que vai haver?
0: Não é que a Joana Cruz vai estar nas festas do Oeiras?
2: Olá, vou lá passar, sim senhor. Continua a acontecer, não é? E amanhã vou lá dar um saltinho. Amanhã é noite do Bárbara Bandeira.
0: Ah, Bárbara Bandeira, que bonito.
2: Anda tudo de todo lado, isto nesta altura é uma maravilha.
1: Manda-lhe um beijinho nosso.
2: Com certeza.
0: Joana Cruz contigo e mais um da Joana. Fiquei contigo então até às 10. Beijinhos.
2: Boa
0: e até amanhã.
1: Beijinhos.
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13: Três minutos já para as 7. Boa viagem com a RFM. O IC19 em direção a Lisboa. Tem um acidente a esta hora na reta ali do hospital. Há demora desde Massamá. Entretanto, a segunda circular para Sacavém, demorada do Eixo Norte-Sul ao radar. Quanto à AVCI para a Rábida, é devagar do Estádio do Dragão A3. Mais à frente também é devagar entre Francos e a Ponte. A3 ainda demorada no final para a AVCI e Avenida AIP com paragens no sentido Porto-Matosinhos. Ora, amanhã, temperatura quentinha, máxima de 21 graus no Porto e Ponta Delgada, os termómetros a chegar aos 27 em Lisboa, 30 em Faro e 24 no Funchal. Continua com a RFM, Ana Paula Santos com as notícias. Não tarda nada, ficas a saber tudo o que é preciso neste finalzinho de sexta-feira.
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18: Olá, boa tarde. Notícias na RFM. Saíram em liberdade todos os detidos nos confrontos no dia da greve geral. Os seis detidos ficam sujeitos a termo de identidade e residência, a medida de adequação mais leve. Na quarta-feira, frente ao Parlamento, os confrontos com a polícia levaram à detenção de seis pessoas. Uma delas foi libertada ainda ontem. Durou pouco tempo a trégua anunciada pela Agência Internacional de Energia Atómica na central nuclear de Zaporizhia, na Ucrânia. A agência da ONU relata agora um incidente grave em que alguns soldados russos terão ficado feridos. Já está normalizada a situação missão na Estação Espacial Internacional. 2 horas depois do alerta, a NASA confirmou que os astronautas já abandonaram o protocolo de segurança e as atividades na estação foram retomadas. Foram obrigados a procurar abrigo na nave depois de terem começado os trabalhos para reparar uma fuga de ar a bordo da estação. Ténis num Roland Garros surpreendente. Vai haver uma final inédita. Alexander Zverev vai defrontar o italiano Flavio Cavoli.
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13: Boa viagem, até porque sextou e a viagem vai saber ainda melhor. Comigo Joana Cruz, o da Joana, a partir de agora, com 10 músicas seguidas, até às 10 da noite, mais coisa, menos coisa. Fica por aí, vamos agora com a Rain.

Ótimo finalzinho de tarde com a RFM. Joana Cruz contigo por aqui. Isto é o da Joana e hoje fui apanhadíssima. Busted. Ora, estava eu ali no parque de estacionamento e a Inês Andrade cruza-se comigo e começa a gravar o vídeo. Assim, a denunciar isto tudo a acontecer. Porquê? Porque eu, enfim, realmente sou filha do meu pai. Meu pai era uma pessoa que só não dormia com o carro na caminha, porque não dava, mas ele adorava carros, adorava os carros que tinha e cuidava deles assim, olha, aquilo pareciam que estavam saídos do stand, por mais anos que ele estivesse, o carro quando era vendido parecia que estava novo a estrear. E o que é que o meu pai fazia muito? Limpava o pó do carro. Tinha um espanador, sim, sim, tinha um espanadorzinho guardado, quando às vezes acumula aquele pozinho assim, não é, de... ou de uma obra que está ao pé de onde estás estacionado e aquilo, pumba, cola-se ao carro, ou de umas poeiras, ou não sei o quê, limpar o pó dos vidros, que sempre fica um bocadinho menos baço. E eu tornei-me essa pessoa outro dia, entrei na loja de chineses, pumba, vai de espanador, e é cor de rosinha. Pronto, que é para ser ainda mais discreto. Portanto, é assim, realmente somos filhos de nossos pais. Isso é que não há dúvida nenhuma, mas olha que... aquilo resulta, o carro fica com um aspecto um bocadinho menos sujo, mas de facto tem que ir ao banho, o menino, pois vai ter que ir, entretanto. Boa viagem com a RFM, por agora com Kingdom of Fear, ouves aqui?

cêntimos em garrafas de litro e meio plantadas no meu carro. 90 cêntimos para ir buscar, naquela coisa do vai à máquina e, vai, e vem de volta. 9 garrafas de litro e meio, também escolhi logo as piores. Andei a recolher assim no almoço aqui, numa mesinha ali e tal. Ando à espera de fazer dinheiro com aquilo, mas dá muito trabalho. Não sei se isto vai ser muito sustentável, mas pronto, para já tenho esta missão. Também já andas nisso? RFM agora com Carolina de Deus.

0: esta hora ainda com o IC19 ali em direção a Lisboa, com um acidente na reta do hospital, demorado ainda desde Queluz de Baixo. Há uma avaria também no túnel do Grilo em direção a Sacavém e a segunda circular é devagar também em direção a Sacavém. Está demorada entre o Eixo Norte-Sul e o Radar. Quanto à VCI para a Rábida, a branda do Estádio do Dragão A3, mais à frente ainda também alguma lentidão de Francos à Ponte e A3 demorada no final para a VCI. Fim de semana a chegar com calorzinho, amanhã as máximas a apontar para 21 no Porto e em Ponta Delgada, 27 em Lisboa, máxima de 30 em Faro e 24 no Funchal. 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

Grande música esta do Nuno Ribeiro, Saloinha, por aqui na RFM. E olha, diverte muito, vais para os Santos hoje, não é? Este mês é, a pessoa não consegue parar assim muito, é verdade. Diverte, boa viagem para aí com a RFM e o Luís Capaldi agora, no da Joana. 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

0: Ótimo início de noite com a RFM e bom fim de semana. 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
17: Olá, sou Ana Paula Santos, notícias na RFM. No sobe e desce dos preços dos combustíveis, há novidades a contar com o ISP. O preço do gasóleo sobe na próxima semana a cerca de 2 cêntimos por litro. O valor reflete já o desconto no ISP que o governo aumentou para este combustível. Quanto à gasolina, o ISP sofreu um agravamento, mas ainda assim o preço por litro não deverá sofrer grandes alterações, de acordo com a Associação Nacional de Revendedores de Combustíveis. Duas peregrinas portuguesas foram gravemente feridas em Santiago de Compostela. Foram atropeladas por um carro enquanto caminhavam. Saíram em liberdade os 5 detidos após a manifestação de quarta-feira junto ao Parlamento, ficam agora com termo de identidade e residência, a medida de coação mais leve. O Tribeca Festival Lisboa está de volta este ano, mas desta vez numa nova casa e novas datas. Vai realizar-se entre 9 e 13 de dezembro na Avenida da Liberdade. É a terceira edição deste evento dedicada ao cinema, música e entretenimento.
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19: RFM, muito boa noite. Sexta-feira, 5 de junho. Hoje é dia de começar de novo. E é isso mesmo. Temos sempre a oportunidade de fazer diferente e de zerar aí o contador. Portanto, olha, vamos lá. Quilómetros a zero, 10 músicas seguidas, aqui na da Joana.

Sexta-feira, dia 5 de junho, RFM só grandes músicas. Joana Cruz contigo por aqui, isto é o da Joana. Estou a ficar nervosa porque de hoje a uma semana vou estar a desfilar com a Marcha de Alcântara pela primeira vez na Avenida da Liberdade. Ai, que vai ser uma emoção muito grande e vai durar até altas horas da madrugada, já se sabe. Espero ver-te na Avenida, se não, está na RTP, já sabes.

0: músicas seguidas que sabem ainda melhor nestes dias ótimos, não é? Com a RFM já daqui a pouco, a Taylor Swift.
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0: RFM, muito boa noite, fim de semana a caminho. E sabes o que é que vem a caminho também? Lá mais para o final do ano, é certo? 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
7: Olá, sou Ana Paula Santos, notícias na RFM. Nem todas as chamadas de atenção são críticas, diz o Presidente da República. No Luxemburgo, António José Seguro esclareceu que quando ontem alertou para o envelhecimento em Portugal, que classificou de bomba-relógio, não estava a criticar o governo, apenas quis identificar um problema. Hoje é o primeiro de 3 dias de visita oficial do Presidente da República ao Luxemburgo. A Câmara de Cascais foi alvo de buscas esta semana. Segundo o Jornal Público, visaram contratos de empreitadas de obras públicas entre 2018 e 2021. Em causa, suspeitas de criminalidade económica ou financeira. Para além da Câmara de Cascais, terão sido feitas mais 8 buscas no mesmo dia noutros locais. O preço do gasóleo sobe na próxima semana, cerca de 2 cêntimos por litro. O valor reflete já o desconto no ISP, que o governo aumentou para este combustível. Quanto à gasolina, o ISP sofreu um agravamento, mas ainda assim o preço por litro não deverá sofrer grandes alterações, isto de acordo com a Associação Nacional de Revendedores de Combustíveis.
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9: Muito obrigada por continuares por aí comigo, Joana Cruz. Isto é o da Joana. Sexta-feira, 5 de junho. Ai, toda uma contagem decrescente a acontecer. Mas já lá vamos. Agora, 10 músicas seguidas com a Miley Cyrus a começar.

te RFM, muito boa noite. Tive várias pessoas a provocar-me no Instagram a dizer: Joana, já viste este vídeo em que ele diz que faltam 29 sextas-feiras para o Natal? E eu, a sério, não me digas. Ah.

RFM, muito boa noite. 10 músicas seguidas. Ah, Harry Styles, depois desta da Cat's Eye. 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

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Isto hoje, o início do dia, dava assim meio ar de segunda-feira, se calhar para muita gente, não é? Se ontem aproveitaste o feriado, parecia domingo ontem, tudo mais calminho. Hoje é segunda, que afinal é sexta. Para a semana, novo feriado. Desta vez, o feriado vai acontecer na quarta-feira, por isso mesmo é na terça que o grandioso jogo da mala vai acontecer. Vamos ligar de terça-feira, excepcionalmente, às 9:15 da manhã, para te dar 22.222 euros. Já te inscreveste? 761 10 10 10. Vamos lá. Já se faz tarde.

0: Fernando Daniel na RFM, ele que vai estar também dia 17 de outubro no Que Grandioso Espetáculo é Este da tua rádio. Vamos voltar ao Porto, à Super Boca Arena. Fernando Daniel, à toa, Miguel Araújo, Ciro, 4:30, toda a equipa da RFM e mais artistas em breve, claro. E tu? Não falhas.
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Tem um ótimo fim de semana com a RFM. Fim de semana este que vai ser de festa para os Manos Calema, que vão estar num grande concerto amanhã no Estádio Municipal de Braga. Atenção que o Alder Tavares e a Catarina Moreira vão lá estar também antes do concerto. Para aquecer contigo. Eles cantam já a seguir na RFM.

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1: Devia haver uma petição para que todas as semanas tivessem um feriadinho algures no tempo, não era? Habituou-nos mal. Esta semana já foi ontem, para a semana é na quarta-feira, mas ainda há fim de semana no meio. Que maravilha! Eu sou a Joana Cruz e, entretanto, já a seguir ficas com a Ana Pinheiro. E muito bem, boa noite.
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23: Olá, sou a Ana Paula Santos. O Papa vai encontrar-se com vítimas de abusos sexuais por elementos da Igreja Católica em Espanha. O Vaticano confirma o encontro de Leão XIV com vítimas de abusos sexuais no quadro da Igreja Espanhola, mas não revela mais pormenores. Leão XIV começa este sábado uma visita apostólica à Espanha. Madrid é o primeiro ponto da agenda, mas o Papa também vai visitar Barcelona e as Canárias. Nem todas as chamadas de atenção são críticas, esclarece o Presidente da República no Luxemburgo, onde hoje cumpre o primeiro de 3 dias de visita oficial, que marca o arranque das comemorações oficiais do Dia de Portugal. A Serra de Estrela passa a integrar a Reserva da Biosfera da Unesco. A distinção é atribuída a territórios que conciliam a conservação da natureza com o desenvolvimento humano sustentável. Portugal tem agora, com a Serra da Estrela, 14 zonas que são reservas da Biosfera da Unesco.
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25: Boa noite, bom fim de semana para ti. Se vais aproveitar os arraiais dos Santos Populares nesta noite de sexta-feira, eu vou dar-te um bom mood por aqui. 10 músicas seguidas na RFM, sou a Ana Pinheiro e como uma bifana por mim. Sardinhas eu dispenso, mas bifanas gosto muito, portanto não te esqueças de comer uma por mim. Agora trago-te Ella Langley e já a seguir os 4:30, eles que já estão confirmados no espetáculo da RFM. Que grandioso espetáculo aí este dia 17 de outubro no Porto. Compra o teu bilhete antes que esgote.

10 músicas seguidas na RFM. Tem uma excelente noite de sexta-feira. Como não adorar o mês de junho, para a semana já temos um feriado outra vez. Portanto, se estás a aproveitar umas mini férias ou umas grandes férias em família, aproveita a som da RFM. Eu, Ana Pinheiro, trago-te agora Ray com esta Nightingale Lane. 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

0: Foram 10 músicas seguidas na RFM, já a seguir Papá UT nesta noite de sexta-feira, e continua a loucura da caderneta de cromos para o Mundial. Eu já vi cromos à venda na Vinted. Já há todo um mercado paralelo de compra e venda de cromos. E há quem esteja a vender cromos raros pelo preço quase de um T0 em Lisboa. Mas pronto, não me cabe a mim julgar, cada um com a sua pancada, não é? Uns compram roupa, outros compram cromos. Eu prefiro gastar em férias. Mas olha, se quiseres comprar muitos cromos, esta semana no grandioso jogo da mala estão 22.222 euros. É só ligar 761-10-10-10, 1 euro mais IVA.
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Boa noite de sexta, estás com as grandes músicas da RFM e vou deixar-te aqui um aviso: cuidado com o teu porta-bagagens. Eu não quero que nada estrague a tua noite. E eu sei que o teu porta-bagagens pode parecer inofensivo, mas pode ser uma arma branca. Ontem o meu marido abriu a cabeça quando ia buscar uma coisa ao porta-bagagens. Portanto, deixo aqui este aviso para que não se abram mais cabeças. Sam Fender e Olivia.

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1: Se não há noite de sexta-feira sem ti, se não perdes uma noite de sexta-feira, aqui na RFM temos a melhor pré a partir da meia-noite com o DJ Pedro Simões. RFM Hangout, mas para já continuas comigo, Ana Pinheiro, até à meia-noite. Já daqui a pouco trago-te mais 10 músicas seguidas, logo, logo depois de atualizarmos a informação. E já depois disto.
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12: Olá, sou Ana Paula Santos. 5 jogos, 5 vitórias, vai de vento em popa a qualificação de Portugal para o Mundial de Futebol Feminino. Portugal venceu a Letónia por 5-0. O jogo foi esta noite no Estoril. A seleção de futebol feminino viaja agora para a Finlândia, onde na terça-feira joga a última partida da fase de qualificação para o Mundial do Brasil no próximo ano. Portugal lidera o grupo B3, onde tem o melhor ataque e a defesa menos batida. Colocados mais de 5.400 professores em zonas de maior carência, a maioria nas regiões de Lisboa e Setúbal, segundo o Ministério da Educação, foram colocados 19.172 professores através do concurso externo. Entraram para os quadros mais de 4.700 docentes. As listas de colocação dizem respeito ao próximo ano letivo. O Vaticano confirma: o Papa vai encontrar-se com vítimas de abusos sexuais por elementos da Igreja Católica em Espanha. Leão 14 começa este sábado uma visita apostólica ao país vizinho. Madrid é o primeiro ponto da agenda.
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Boa noite, sexta-feira. Bom fim de semana com a RFM. Eu sou a Ana Pinheiro. Tenho dois conselhos para a tua noite, se me permites. Continuares com as grandes músicas da RFM na tua viagem e não estreares ténis novos. Nunca estrear calçado novo numa noite de sexta-feira. Não te esqueças deste conselho para a vida. Agora

0: Foram 10 músicas seguidas na RFM. Já a seguir vou trazer-te Bruno Mars com Risk It All. E eu sei que agora estás demasiado entusiasmado com os Santos Populares, mas não te esqueças que estão aí os festivais de verão. 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

Olivia Rodrigo, na RFM, ela lança um novo álbum já dia 12 de junho, já para a semana, e já não é uma adolescente revoltada, agora é uma mulher madura com histórias de amor para contar. Agora Cameron Whitcomb na RFM.

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1: Boa noite, sexta-feira para ti. Hoje, como é sexta-feira, o Oceano Pacífico da RFM dá lugar ao RFM Hangout com o DJ Pedro Simões para dares um pezinho ainda em casa, a maquilhar-te, ou já a sair de casa, a caminho da tua noite, ou já a voltar a casa, que vai ser o meu caso. É sempre uma boa banda sonora. Eu, Ana Pinheiro, volto segunda-feira às 10 da noite para mais 2 horas de grandes músicas contigo aqui na RFM. Beijinhos e bom fim de semana.
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1: Olá, boa noite, sou Ana Paula Santos, notícias na RFM. Colocados mais de 5.400 professores em zonas com maior carência. A maioria dos professores, destes professores em zonas de maior carência, foram colocados nas regiões de Lisboa e Setúbal. Segundo o Ministério da Educação, foram colocados 19.172 docentes. O presidente ucraniano considera que a resposta de Putin à carta que enviou mostra que o líder russo não quer acabar com a guerra. Vladimir Putin disse esta tarde não ver razões para se reunir neste momento com Zelensky. Diz que a carta do líder ucraniano não parece ser uma oferta sincera de negociações. O Papa vai encontrar-se com vítimas de abusos sexuais por elementos da Igreja Católica Espanhola, confirmou esta noite o Vaticano. Leão XIV começa este sábado uma visita apostólica à Espanha, Madrid. É o primeiro ponto da agenda desta visita, que inclui também Barcelona e Canárias.
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1: Espero que a semana tenha sido produtiva e desse lado mesmo com feriados. RFM Hangout a começar com DJ Pedro Simões e alguns dos melhores momentos no rooftop do Mama Shelter Lisboa. Bora lá, vamos a isto.

Boa noite, RFM Hangouts. São para 6 de junho. Segundo a internet, hoje celebra-se o dia do ioiô, aquele objeto que não podia faltar na nossa casa há uns anos, porque era barato, viciante e pronto, por vezes também dava prejuízo, especialmente quando batia no candeeiro, não é? Depois havia sempre aquele amigo que fazia 10 truques e outra pessoa que ficava a olhar, que era o meu caso. Feliz dia do ioiô com RFM Hangouts.

Boa noite, RFM Hangout, também no rooftop do Mama Shelter Lisboa, na próxima quinta-feira, às 7 da tarde. 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

RFM Hangout com DJ Pedro Simões. Já em época de Santos Populares, se irás de férias para aproveitares ainda mais, espero que não te tenhas esquecido dos sapatos confortáveis. É que entre bailaricos, noites longas, sardinhas e febras, um bom par de sapatos é meio caminho andado para a noite correr bem. É ou não é? E quando regressares a casa, já sabes, podcast do RFM Hangout.

Este é o RFM Hangout e agora um assunto sensível. Não sei qual é a tua relação com reuniões de trabalho. Provavelmente algumas davam realmente um e-mail, especialmente nestas semanas mais curtas, não é? Não deixe de visitar o nosso site, partilhamos algumas dicas para que as reuniões sejam realmente bem aproveitadas, porque reunião boa é aquela que acaba 15 minutos antes da hora. É ou não é? Agora passa no nosso site rfm.pt.

Boa noite, RFM Hangout, a meio de vários feriados. Se ainda vais viajar para aqueles sítios onde os dados costumam ficar mais caros, então olha, faz o trabalho antes, descarrega este episódio para escutares mais tarde em modo offline e ainda por cima nem conta como peso extra na mala. 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

Foi o RFM Hangout com DJ Pedro Simões. Esta sessão vai ficar disponível em podcast no site da RFM e plataformas habituais e também repete na rádio online RFM Dance It. À quinta-feira saímos do teu rádio para o rooftop do Mama Shelter Lisboa. Encontro marcado na próxima quinta-feira a partir das 7 da tarde. 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